0: Talvez no primeiro toque, talvez no primeiro olhar, talvez na primeira vez que eu ouvi você falar, que eu segurei sua mão, que recebi atenção, pequeno, recém-nascido, eu não tive consciência e essa minha inocência lhe fez um desconhecido. O tempo, meu povo, o tempo não muda os olhos, mas mudou o meu olhar. Passei a lhe conhecer, passei a lhe admirar, e muito observador, observei que amor é algo que se constrói. Ali tinha percebido que aquele desconhecido já era meu grande herói. Com o tempo acelerando, eu cresci mais um pouquinho, aí é quando a gente acredita que já conhece o caminho. E você, pai? E você insistia contra a minha rebeldia, me mostrando a direção, e o olhar do adolescente passa a lhe ver diferente. O herói vira um vilão. E você, mais uma vez, tão paciente, espera o tempo passar, com a virtude dos justos e o dom de perdoar. Me vê amadurecer e perceber que você é cuidado, é abrigo, é conselho, é proteção, e de repente o vilão vira melhor amigo. E o tempo ainda acelera, não volta, só vai para frente. Resta guardar o passado e aproveitar o presente. Do seu lado, o futuro nem parece inseguro, e o hoje é intensidade. O tempo não vai parar, e um dia, sem avisar, o amigo vira saudade. É aí que carne e osso se transformam em sentimento. Dessa vez, o tempo para, e é justo nesse momento que aquele desconhecido jamais será esquecido. Um sentimento tão terno, um amor que é de verdade, faz o que era saudade se transformar em eterno.
1: Já parou para reparar que em nossa caminhada encontramos tantos pais nos guiando na estrada? Cada um com o seu jeito de nos empurrar para frente. Se não há filho igual, todo pai é diferente. Na grandeza do cuidado, o rótulo se abstrai. Tem pai, mãe, amigo, irmão. Existe até pai que é pai. Ser pai é ser um em tantos, solidão e multidão. É professor e aluno, defeito e perfeição. E é justo por ser tantos que ser pai não é padrão. Basta um abraço sincero para a alma identificar que ser pai está na essência e não no DNA. Afinal, laços de sangue não conseguem sobrepor a força da segurança de um nó feito de amor. Eu tenho para mim que ninguém nasce sem pai. Se presente, a figura masculina desde o nosso primeiro suspiro deixa claro que estaremos juntos a cada respiração. Se ausente, a figura feminina de mãe se faz em dobro para deixar mais clara ainda que ela será o próprio ar em nossos pulmões. Eu também tenho para mim que ninguém vive sem pai. A vida não é sempre generosa, eu sei disso. Mas nesse quesito, talvez seja. Pai é quem cuida, quem inspira. Pai é quem faz a diferença. Pai é quem ama. E a gente nasce é para amar. Talvez por isso todo filho já nasça pai. Somos filhos de tanta gente, de tantas histórias. Até o último tomar de fôlego será sempre acompanhado de um abraço. Um abraço de pai.
2: A brevidade da vida traz a urgência de amar. Traz uma necessidade de se ver, de se abraçar, de seguir junto de quem nos ensinou a andar. E nesse caminho nós encontramos tantos pais de sangue, de amor, de alma, de sentimentos reais, de relações verdadeiras, afetuosas, plurais. Pai que é mãe, mãe que é pai, pai amigo, pai irmão, pai avô, cunhado, tio, pai da fé, da oração, pai que encurta a distância, pai que estende uma mão. Nem citei o pai herói, pois prefiro pai que é gente, que protege, que acolhe.

pai e filho, talvez. Pai, pode ser que daí você sinta qualquer coisa entre esses 20 ou 30.

Pode crer, eu tô bem, eu vou indo. Tô tentando, vivendo, pedindo.

hoje aqui, olhando para você, meu pai, estava me lembrando quanto tempo faz que pela primeira vez na vida eu chorei. Não foi quando nasci, porque sei que vim berrando, e disso ninguém se lembra, não. Foi quando um dia eu caí, levei um tropicão, eu era criança, me esfolei, a perna me doeu, eu quis chorar, olhei para você, que esperança. Você não correu para do chão me levantar. Só me olhou e me falou assim: que é isso, rapaz? A levanta já daí. Homem não chora. Ah, aquilo que você falou naquela hora calou bem fundo. Porque você era o maior homem do mundo. Não sabia mentir nem para mim, nem para ninguém. O tempo foi passando, eu cresci também. Mas sempre, sempre me lembrando. Homem não chora. Foi o que você falou. O mundo foi me dando solavanco. Eu fui sentindo das pobrezas os trancos, vendo as tristezas voltear nossa família. E às vezes me revoltava, uma revolta que eu sentia era tanta que me vinha assim um nó cego na garganta, uma vontade de chorar, de berrar, gritar. Mas quá, as suas palavras, pai, não me saía dos ouvidos. Homem não chora. Então, mesmo sentido, eu tudo engolia e segurava as lágrimas que doía, e elas não caíam, nem com o tamanho de qualquer uma dor. Veio a guerra de 40, eu tava lá, homem feito, pronto para defender o Brasil. Você e a mãe foram me acompanhar para despedir. A mãe, coitada, quando me abraçou, chorou de saluçar. Mas nós dois não. Nós dois se olhamos, se abracemos e despedimos como dois homens, sem chorar nem um pingo. Ah, como eu me lembro bem. Era um dia de domingo. Também, quem é que pode esquecer, né, daquele tempo ingrato? Fui pra guerra, briguei, berrei, feito um cachorro do mato. A guerra é coisa que maltrata. Fiquei ferido, com saudade de vocês, escrevi carta. Sonhei, quase me desesperei, mas chorar mesmo que é bom? Não, nunca chorei. Porque eu sempre me lembrava daquilo que o meu pai falou. O homem não chora. Agora vendo você aí desse jeito, sem fala, e deu com a barbinha rala porque não deu tempo de fazer. Todo mundo em volta olhando pra você, chorando por você. Eu quero me lembrar, quero segurar, quero imaginar que nós dois sempre combinamos de homem não chorar. Eu quero imaginar que um dia você volta pra nossa casa de pobre e nós vamos poder de novo ver assim um pro outro, conversar. Então, vem vindo um desespero, pai, que vai me tomando conta. A dor de ver você assim é tanta, pai, que me volta aquele nó cego na garganta. E uma lágrima teimosa quase cai. Olho de novo para os seus cabelos brancos. E alguém me diz agora para olhar pela última vez que está na hora de você embarcar. Passo a minha mão na sua testa que já não tem mais pensamento. E a dor que eu vou sentindo aqui dentro do peito é tanta. Vai me aumentando, aumentando, aumentando, quase arrebentando meus peitos. E me vem outra vez aquele nó cego na garganta, mas eu não sei. Eu tenho que pedir desculpa. O senhor pediu tanto para eu não chorar. Homem, não chora, o senhor falou. É, mas pai, e no senhor assim, desse jeito, e não se embora para sempre. Me desculpa.

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Olá! Nessa semana, muita gente está falando sobre os pais. As redes sociais estão cheias de fotos, mensagens, lembranças. E eu quero aproveitar que muitos estão inclinados a pensar mais sobre este assunto para propor algo. Que a gente faça uma reflexão sincera sobre o valor que devemos dar aos nossos pais enquanto eles ainda estão aqui. Porque falar de pai e mãe não é questão de um único dia no calendário. É sobre reconhecer todos os dias o quanto eles já fizeram e ainda fazem por nós. Vamos refletir nessa história. Havia um senhor, já de idade avançada, que morava com o filho, a nora e o netinho de apenas 4 anos. As mãos do velhinho tremiam. A visão já não era boa e seus passos eram lentos. A família fazia as refeições junta, mas para ele cada refeição era um desafio. Às vezes a comida caía da colher, o copo de leite se derramava sobre a toalha, e aquilo incomodava o filho e a nora. Certo dia, o filho disse: "Precisamos fazer algo. Já tivemos muito leite derramado e comida demais pelo chão." Então, decidiram colocar uma pequena mesa num canto da cozinha. Ali, sozinho, o avô fazia suas refeições. Depois que quebrou um prato, passou a comer em uma tigela de madeira. Quando olhavam para ele sentado ali à parte, às vezes viam lágrimas dos seus olhos, mas as únicas palavras que recebia eram repreensões quando deixava um talher cair. O netinho observava tudo em silêncio. Até que uma noite, antes do jantar, o pai o viu no chão, mexendo em pedaços de madeira. Então perguntou ao filho: "O que você está fazendo?" Então, com a doçura de quem não entende a dureza do mundo, aquele menino respondeu: "Estou fazendo uma tigela de madeira, pai. Uma para você e outra para mamãe, para quando ficarem velhinhos." Sabe, aquelas palavras foram um choque. O silêncio tomou conta da cozinha. O pai e a mãe se entreolharam e as lágrimas desceram. Naquela noite, o filho tomou as mãos do pai idoso e o conduziu de volta à mesa da família. E dali em diante, até o fim de seus dias, ele voltou a comer junto de todos. E curiosamente, ninguém mais se irritava com um garfo caindo ou com leite derramado. Olha, meu querido amigo e amiga, ame e valorize seus pais. Eles são a expressão mais pura de cuidado que você já teve na vida. Foram eles que torceram pelos seus primeiros passos, que passaram noites sem dormir quando você estava doente, que talvez tenha passado fome para que você tivesse o que comer. Honre-os enquanto é tempo, porque o dia da despedida sempre chega e tudo que vai restar é o chapeuzinho do seu pai ou o chinelinho da sua mãe, um canto da casa, junto com uma saudade que só não machuca tanto quando não vem acompanhada do remorso. Em Provérbios, capítulo 23, versículo 22, está escrito: "Escute seu pai, que causou o seu nascimento, e não despreze a sua mãe só porque ela envelheceu." Reflita nisso e que Deus te abençoe.

certos acordes moram na memória. Um eco de um tempo que não volta mais. Saudade é a visita de uma canção, trazendo a calma para dentro do coração.

Meu querido pai, hoje, enquanto muitos se preparam para comemorar o Dia dos Pais, quero compartilhar com você um pensamento que tem estado presente em meu coração. Para mim, pai, cada novo amanhecer é uma oportunidade de celebrar o amor, os ensinamentos e os momentos que compartilhamos, tornando cada dia verdadeiramente um Dia dos Pais. Em um mundo que muitas vezes atribui importância a datas específicas, eu quero reafirmar que o nosso vínculo transcende qualquer calendário. Não é apenas uma vez por ano que lembro da sua influência constante em minha vida, mas sim a cada instante. Cada vez que relembro suas palavras sábias, cada vez que aplico os valores que você me ensinou, cada vez que sinto seu apoio incondicional, é como se estivéssemos celebrando nosso próprio Dia dos Pais. As memórias que construímos ao longo dos anos são como um tesouro que carrego comigo. Desde os momentos divertidos e as aventuras compartilhadas, até os momentos mais desafiadores em que suas orientações me guiaram, cada experiência moldou a pessoa que sou hoje. E por isso, em cada respirar, em cada passo que dou, você está presente, pai. À medida que o tempo passa, percebo ainda mais a profundidade do amor que você carrega em seu coração. Seu sacrifício e dedicação em moldar um futuro melhor para mim não passam despercebidos. E, ao lembrar disso, sinto que todos os dias são uma oportunidade de expressar minha gratidão, reverência e amor por você. Hoje, enquanto aproveito para compartilhar os meus sentimentos, quero que saiba que não é apenas no dia de hoje, neste momento, que a sinto. Cada pensamento carinhoso que direciono a você, cada lembrança que aquece meu coração, é uma forma de homenagear a caminhada que trilhamos juntos. Pode ser que este mundo reserve datas especiais para expressar amor e gratidão. Mas eu quero que você saiba, pai, que a verdadeira beleza da nossa relação está em como ela floresce no dia a dia. Cada telefonema, cada mensagem, cada sorriso compartilhado é uma celebração silenciosa da nossa relação pai e filho. Saiba que esta mensagem é apenas um fragmento de todas as maneiras pelas quais seu legado vive em mim. Cada palavra que pronuncio, cada lembrança que revivo, é uma maneira de manter viva a chama da nossa relação única. À medida que este Dia dos Pais avança, lembre-se de que, para mim, todos os dias é Dia dos Pais. E cada um deles é uma oportunidade de celebrar o homem notável que você é, o pai que sempre me inspirou a ser o melhor que posso ser. Feliz Dia dos Pais, não apenas hoje, mas sempre. Te amo, pai. Que você seja muito feliz.

Meu pai nunca deixou fortuna, mas deixou algo que o tempo não leva.

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0: Olá, gente. Boa noite a você que me acompanha em mais uma edição do Música e Memória aqui na nossa sintonia. O calendário vai passando e, neste mês de agosto, os nossos corações se voltam para uma das datas mais carregadas de afeto, significado e lembranças de nossas vidas, o Dia dos Pais. Hoje, o programa veste-se de gratidão e de emoção para abrir espaço à figura paterna. E quando falamos de pai, sabemos que a vida escreve história de todos os tipos. Por isso, a minha homenagem de hoje não cabe em um único lugar. Ela viaja pelo abraço apertado de quem tem a sorte de ter o pai por perto, mas também atravessa o silêncio e a saudade daqueles cujos pais já fizeram a travessia para a eternidade. Se o seu pai está aí, sentado na poltrona da sala, ouvindo este rádio com você, ou se ele mora longe e a distância física é quebrada pelo toque do telefone, celebre, comemore, diga o quanto amo, segure firme em suas mãos, agradeça pelos conselhos, pelas broncas que vieram em forma de cuidado e pelos exemplos deixados ao longo da estrada. A presença é um presente precioso que o tempo não devolve. Mas, se por outro lado, o seu pai já não está mais fisicamente no seu convívio, feche os olhos por um instante. Respire fundo. Sinta a presença dele na memória que não desbota, no ensinamento que ficou gravado no seu caráter, no gesto que você repete sem perceber, no sorriso que brota quando a saudade aperta. Pai que já partiu não morre, ele se transforma em raiz, em exemplo, em luz que continua guiando os nossos passos de onde quer que esteja. Para os pais presentes, o meu reconhecimento, o meu cumprimento. Para os pais ausentes na matéria, mas eternos na alma, a nossa saudade transformada em homenagem. Que as músicas de hoje sejam os abraços que talvez você queira dar, ou a ponte para reencontrar na lembrança os melhores momentos ao lado de quem nos deu a vida. É isso, ouvintes do programa Música e Memória. Hoje, programa todo especial, sem muita conversa, só músicas que falam do pai presente, do pai ausente, das lembranças, da saudade, das recordações, dos ensinamentos. Então, pegue o seu rádio, ajeite o fone, acomode-se bem e deixe que a trilha sonora de hoje cuide do seu coração. Sejam Muito bem-vindos ao programa Música e Memória Especial do Dia dos Pais. Tenho certeza que vão gostar das músicas, pois elas foram especialmente escolhidas para o programa de hoje. Aproveitem, boas lembranças e feliz Dia dos Pais.
1: A figura da paternidade é muito mágica e muito poética também. Quando eu parei para escrever esse poema de hoje, sobre o Dia dos Pais, eu pensei nas fases, no olhar que um filho tem do pai nas diversas fases da vida, do desconhecido ao eterno. Eu disse sim.

0: Talvez no primeiro toque, talvez no primeiro olhar, talvez na primeira vez que eu ouvi você falar, que eu segurei sua mão, que recebi atenção, pequeno, recém-nascido, eu não tive consciência e essa minha inocência lhe fez um desconhecido. O tempo, meu povo, o tempo não muda os olhos, mas mudou o meu olhar. Passei a lhe conhecer, passei a lhe admirar, e muito observador, observei que amor é algo que se constrói. Ali tinha percebido que aquele desconhecido já era meu grande herói. Com o tempo acelerando, eu cresci mais um pouquinho, aí é quando a gente acredita que já conhece o caminho. E você, pai? E você insistia contra a minha rebeldia, me mostrando a direção, e o olhar do adolescente passa a lhe ver diferente. O herói vira um vilão. E você, mais uma vez, tão paciente, espera o tempo passar, com a virtude dos justos e o dom de perdoar. Me vê amadurecer e perceber que você é cuidado, é abrigo, é conselho, é proteção, e de repente o vilão vira melhor amigo. E o tempo ainda acelera, não volta, só vai pra frente. Resta guardar o passado e aproveitar o presente. Do seu lado, o futuro nem parece inseguro, e o hoje é intensidade. O tempo não vai parar, e um dia sem avisar, o amigo vira saudade. É aí que carne e osso se transformam em sentimento. Dessa vez, o tempo para, e é justo nesse momento que aquele desconhecido jamais será esquecido. Um sentimento tão terno, um amor que é de verdade, faz o que era saudade se transformar em eterno.
1: Já parou para reparar que em nossa caminhada encontramos tantos pais nos guiando na estrada, cada um com o seu jeito de nos empurrar para frente? Se não há filho igual, todo pai é diferente. Na grandeza do cuidado, o rótulo se abstrai. Tem pai, mãe, amigo, irmão. Existe até pai que é pai. Ser pai é ser um em tantos, solidão e multidão. É professor e aluno, defeito e perfeição. E é justo por ser tantos que ser pai não é padrão. Basta um abraço sincero para a alma identificar que ser pai está na essência e não no DNA. Afinal, laços de sangue não conseguem sobrepor a força da segurança de um nó feito de amor. Eu tenho para mim que ninguém nasce sem pai. Se presente, a figura masculina desde o nosso primeiro suspiro deixa claro que estaremos juntos a cada respiração. Se ausente, a figura feminina de mãe se faz em dobro para deixar mais clara ainda que ela será o próprio ar em nossos pulmões. Eu também tenho para mim que ninguém vive sem pai. A vida não é sempre generosa, eu sei disso. Mas nesse quesito, talvez seja. Pai é quem cuida, quem inspira. Pai é quem faz a diferença. Pai é quem ama. E a gente nasce é para amar. Talvez por isso todo filho já nasça pai. Somos filhos de tanta gente, de tantas histórias. Até o último tomar de fôlego será sempre acompanhado de um abraço. Um abraço de pai. A brevidade da vida traz a urgência de amar, traz uma necessidade de se ver, de se abraçar, de seguir junto de quem nos ensinou a andar. E nesse caminho nós encontramos tantos pais de sangue, de amor, de alma, de sentimentos reais, de relações verdadeiras, afetuosas, plurais. Pai que é mãe, mãe que é pai, pai amigo, pai irmão, pai avô, cunhado, tio, pai da fé, da oração, pai que encurta a distância, pai que estende uma mão. Nem citei o pai herói, pois prefiro o pai que é gente, que protege, que acolhe, que não se fará ausente, porque todo santo dia é dia de ser presente.
0: Eu escrevi um mote inspirado na cantoria de viola do sertão, diz assim: pelas vezes que eu pude aprender as lições que nenhuma escola ensina, pelas curas sem usar de medicina, pelo pão que me deram de comer. pelas vezes que mesmo sem saber fui guiado, seguindo os seus sinais, enfrentando meus medos mais brutais com o escudo do metal da proteção. Vou pintar com a cor da gratidão os cabelos prateados de meus pais. Pelas aulas de vida que ganhei de quem mais entendia da matéria, por aquela cara feia, firme, séria, que eu vi quase sempre que eu errei. Pelos sonhos que já realizei, inclusive os mais loucos, irreais, impossíveis, talvez irracionais, aprendi a voar de pés no chão. Vou pintar com a cor da gratidão os cabelos prateados dos meus pais. Pelas vezes que não me senti só, mesmo estando só eu e minha dor. Nessas horas eu sentia esse amor me abraçando e apertando feito um nó. De repente, essa dor virava pó, e as feridas que para mim eram fatais, como um corte feito por vários punhais, um abraço transformava em arranhão. Vou pintar com a cor da gratidão os cabelos prateados dos meus pais. Quando o tempo, meu povo, quando o tempo feroz acelerar, desviando da nossa juventude, não há nada a fazer para que isso mude, não há freio no mundo para frear. O ponteiro insiste em não parar, para o relógio todos nós somos iguais. Pai e mãe são eternos, mas mortais. É saudade que vira oração. Vou pintar com a cor da gratidão os cabelos prateados dos meus pais. Enfim, feliz de quem aprendeu e hoje pode ensinar. É correr sem esquecer quem lhe ensinou a andar. Feliz de quem dá amor para quem só fez lhe amar. Feliz de quem pode ter companheiros tão leais. Feliz de quem agradece com sentimentos reais. Feliz do filho que vira um dia pai de seus pais.
1: O Brasil tem milhões de crianças sem o nome do pai no registro, milhões de mães solo, milhões de órfãos. Então eu espero sinceramente que esse poema possa ser amor e alerta para você que nem é pai, para você pai, mãe, pai, tio, pai, avô, pai, irmão, pai, amigo, para você que é pai. De desconhecido a herói. Um brinde a todos os pais.

Pode ser que daqui a algum tempo

pode ser que daí você sinta qualquer coisa entre esses 20 ou 30.

hoje aqui, olhando para você, meu pai, estava me lembrando quanto tempo faz que pela primeira vez na vida eu chorei. Não foi quando nasci, porque sei que vim berrando, e disso ninguém se lembra, não. Foi quando um dia eu caí, levei um tropicão, eu era criança, me esfolei, a perna me doeu, eu quis chorar, olhei para você, que esperança. Você não correu para do chão me levantar. Só me olhou e me falou assim: que é isso, rapaz? A levanta já daí. Homem não chora. Ah, aquilo que você falou naquela hora calou bem fundo. Porque você era o maior homem do mundo. Não sabia mentir nem para mim, nem para ninguém. O tempo foi passando, eu cresci também, mas sempre, sempre me lembrando. Homem não chora. Foi o que você falou. O mundo foi me dando solavanco, eu fui sentindo das pobrezas os trancos, e nas tristezas voltear nossa família. E às vezes me revoltava, uma revolta que eu sentia era tanta que me vinha assim um nó cego na garganta, uma vontade de chorar, de berrar, gritar. Mas quá, as suas palavras, pai, não me saía dos ouvidos. Homem não chora. Então, mesmo sentido, eu tudo engolia e segurava as lágrimas que doía, e elas não caía, nem com o tamanho de qualquer uma dor. Veio a guerra de 40, eu tava lá, homem feito, pronto para defender o Brasil. Você e a mãe foram me acompanhar para despedir. A mãe, coitada, quando me abraçou, chorou de saluçar. Mas nós dois não. Nós dois se olhamos, se abracemos e despedimos como dois homens, sem chorar nem um pingo. Ah, como eu me lembro bem. Era um dia de domingo. Também, quem é que pode esquecer, né, daquele tempo ingrato? Fui pra guerra, briguei, berrei, feito um cachorro do mato. A guerra é coisa que maltrata. Fiquei ferido, com saudade de vocês, escrevi carta. Sonhei, quase me desesperei, mas chorar mesmo que é bom? Não, nunca chorei. Porque eu sempre me lembrava daquilo que o meu pai falou. O homem não chora. Agora vendo você aí desse jeito, sem fala, e deu com a barbinha rala porque não deu tempo de fazer. Todo mundo em volta olhando pra você e chorando por você. Eu quero me lembrar, quero segurar, quero imaginar que nós dois sempre combinemos de homem não chorar. Eu quero imaginar que um dia você volta pra nossa casa de pobre, e nós vamos poder de novo ver assim um para o outro, conversar. Então, vem vindo um desespero, pai, que vai me tomando conta. A dor de ver você assim é tanta, pai, que me volta aquele nó cego na garganta. E uma lágrima teimosa quase cai. Olho de novo para os seus cabelos brancos. E alguém me diz agora para olhar pela última vez. Está na hora de você embarcar. Passo a minha mão na sua testa que já não tem mais pensamento. E a dor que eu vou sentindo aqui dentro do peito é tanta. Vai me aumentando, aumentando, aumentando, quase arrebentando meus peitos. E me vem outra vez aquele nó cego na garganta, mas eu não sei. Eu tenho que pedir desculpa. O senhor pediu tanto para eu não chorar. Homem, não chora, o senhor falou. É, mas pai, e no senhor assim, desse jeito, e não se embora pra sempre. Me desculpa, eu tenho que chorar.

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Olá! Nessa semana, muita gente está falando sobre os pais. As redes sociais estão cheias de fotos, mensagens, lembranças. E eu quero aproveitar que muitos estão inclinados a pensar mais sobre este assunto para propor algo. Que a gente faça uma reflexão sincera sobre o valor que devemos dar aos nossos pais enquanto eles ainda estão aqui. Porque falar de pai e mãe não é questão de um único dia no calendário. É sobre reconhecer todos os dias o quanto eles já fizeram e ainda fazem por nós. Vamos refletir nessa história. Havia um senhor, já de idade avançada, que morava com o filho, a nora e o netinho de apenas 4 anos. As mãos do velhinho tremiam. A visão já não era boa e seus passos eram lentos. A família fazia as refeições junta, mas para ele cada refeição era um desafio. Às vezes a comida caía da colher, o copo de leite se derramava sobre a toalha, e aquilo incomodava o filho e a nora. Certo dia, o filho disse: "Precisamos fazer algo. Já tivemos muito leite derramado e comida demais pelo chão." Então, decidiram colocar uma pequena mesa num canto da cozinha. Ali, sozinho, o avô fazia suas refeições. Depois que quebrou um prato, passou a comer em uma tigela de madeira. Quando olhavam para ele sentado ali à parte, às vezes vinham lágrimas dos seus olhos, mas as únicas palavras que recebia eram repreensões quando deixava um talher cair. O netinho observava tudo em silêncio. Até que uma noite, antes do jantar, o pai o viu no chão, mexendo em pedaços de madeira. Então perguntou ao filho: "O que você está fazendo?" Então, com a doçura de quem não entende a dureza do mundo, aquele menino respondeu: "Estou fazendo uma tigela de madeira, pai. Uma para você e outra para mamãe, para quando ficarem velhinhos." Sabe, aquelas palavras foram um choque. O silêncio tomou conta da cozinha. O pai e a mãe se entreolharam e as lágrimas desceram. Naquela noite, o filho tomou as mãos do pai idoso e o conduziu de volta à mesa da família. E dali em diante, até o fim de seus dias, ele voltou a comer junto de todos. E curiosamente, ninguém mais se irritava com um garfo caindo ou com leite derramado. Olha, meu querido amigo e amiga, ame e valorize seus pais. Eles são a expressão mais pura de cuidado que você já teve na vida. Foram eles que torceram pelos seus primeiros passos, que passaram noites sem dormir quando você estava doente, que talvez tenha passado fome para que você tivesse o que comer. Honre-os enquanto é tempo, porque o dia da despedida sempre chega e tudo que vai restar é o chapéuzinho do seu pai ou o chinelinho da sua mãe, um canto da casa, junto com uma saudade que só não machuca tanto quando não vem acompanhada do remorso. Em Provérbios, capítulo 23, versículo 22, está escrito: "Escute seu pai, que causou o seu nascimento, e não despreze a sua mãe só porque ela envelheceu." Reflita nisso. E que Deus te abençoe.

Pai, eu sinto a sua presença em tudo que eu faço, onde quer que eu vá. Na escola, em casa ou na rua.

certos acordes moram na memória. Um eco de um tempo que não volta mais. Saudade é a visita de uma canção, trazendo a calma para dentro do coração.

Meu querido pai, hoje, enquanto muitos se preparam para comemorar o Dia dos Pais, quero compartilhar com você um pensamento que tem estado presente em meu coração. Para mim, pai, cada novo amanhecer é uma oportunidade de celebrar o amor, os ensinamentos e os momentos que compartilhamos, tornando cada dia verdadeiramente um Dia dos Pais. Em um mundo que muitas vezes atribui importância a datas específicas, eu quero reafirmar que o nosso vínculo transcende qualquer calendário. Não é apenas uma vez por ano que lembro da sua influência constante em minha vida, mas sim a cada instante. Cada vez que relembro suas palavras sábias, cada vez que aplico os valores que você me ensinou, cada vez que sinto seu apoio incondicional, é como se estivéssemos celebrando nosso próprio Dia dos Pais. As memórias que construímos ao longo dos anos são como um tesouro que carrego comigo. Desde os momentos divertidos e as aventuras compartilhadas, até os momentos mais desafiadores em que suas orientações me guiaram, cada experiência moldou a pessoa que sou hoje. E por isso, em cada respirar, em cada passo que dou, você está presente, pai. À medida que o tempo passa, percebo ainda mais a profundidade do amor que você carrega em seu coração. Seu sacrifício e dedicação em moldar um futuro melhor para mim não passam despercebidos. E, ao lembrar disso, sinto que todos os dias são uma oportunidade de expressar minha gratidão, reverência e amor por você. Hoje, enquanto aproveito para compartilhar os meus sentimentos, quero que saiba que não é apenas no dia de hoje, neste momento, que a sinto. Cada pensamento carinhoso que direciono a você, cada lembrança que aquece meu coração, é uma forma de homenagear a caminhada que trilhamos juntos. Pode ser que este mundo reserve datas especiais para expressar amor e gratidão. Mas eu quero que você saiba, pai, que a verdadeira beleza da nossa relação está em como ela floresce no dia a dia. Cada telefonema, cada mensagem, cada sorriso compartilhado é uma celebração silenciosa da nossa relação pai e filho. Saiba que esta mensagem é apenas um fragmento de todas as maneiras pelas quais seu legado vive em mim. Cada palavra que pronuncio, cada lembrança que revivo, é uma maneira de manter viva a chama da nossa relação única. À medida que este Dia dos Pais avança, lembre-se de que, para mim, todos os dias é Dia dos Pais. E cada um deles é uma oportunidade de celebrar o homem notável que você é, o pai que sempre me inspirou a ser o melhor que posso ser. Feliz Dia dos Pais, não apenas hoje, mas sempre. Te amo, pai. Que você seja muito feliz.

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1: Muito bem, Mundo Sertanejo, hoje recebendo mais uma vez aqui o cantor e compositor Van Santos, que cantou pra vocês e cantou pra nós, né? Foi Amor de Carnaval. Ô, Van, essa música bacana, bem dançante, né? Um clima alegre, né, Van?
2: É uma música que falam, é um forró, né? É uma música interessante essa letra aí, que é uma música, assim, real, né?
1: Exatamente. Ô, Van Santos, hoje você já tem, em média, quantas músicas autorais?
2: Olha, eu tenho mais ou menos umas 90 músicas autoral.
1: Maravilha.
2: Só que não, elas não estão todas nas plataformas. Nas plataformas deve ter em média umas 50, 60 músicas.
1: Então pode.
2: Mas eu estou lançando aos poucos.
1: Então os nossos ouvintes podem buscar lá no Spotify
2: e
1: todas
2: e também,
1: as plataformas.
2: Todas as plataformas. E eu quero deixar também o Instagram aqui, que quem quiser seguir lá, o meu Instagram é vansantos.oficial.
1: Isso.
2: E quem quiser entrar em contato comigo direto pelo WhatsApp é 619-98330667.
1: Maravilha, Van Santos. Olha, você vai cantar agora essa música. Nós já tocamos ela aqui no Mundo Sertanejo, mas vamos agora cantar Eu Não Te Quero Mais. Daqui a pouco você vai reforçar e divulgar mais as suas redes sociais, seus contatos para shows, né? Cantores que queiram gravar suas canções, que tem muita canção boa, né? E essa também é de sua autoria, né? Eu Não Te Quero Mais.
2: Exatamente.
1: É uma canção romântica.
2: É uma canção romântica que fala de um relacionamento que não deu certo. E que vai e volta, e aí agora, a gente vai lá e bota um ponto final.
1: Agora você não quer mais.
2: Eu não quero mais, não.
1: Então tá bom. Canta, Van Santos, Eu Não Te Quero Mais.

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1: Eu não te quero mais, cantou o bonito Van Santos. Van Santos, gostei do refrão dessa música. Canta um pedacinho dele ao vivo agora, uma capelinha pros nossos ouvintes. Quem sabe faz ao vivo, né? Já dizia o nosso querido amigo Faustão.
2: É, vamos lá então, né?
1: Vai lá, ao vivo, uma capelinha ao vivo.
2: Só um pedacinho, um trechinho, né?
1: Isso.

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8: Ô Van Santos, divulga novamente as suas redes sociais, seus contatos, seus projetos, como é que estão aí os projetos aí para a sua carreira, para fechar o 2026 muito bem.
9: Olha, graças a Deus, essa época agora de São João, por exemplo, eu tive muitos eventos, né? Inclusive, a semana passada, eu fui fazer um evento lá em Mato Grosso,
8: Barra do Gato. Sempre fazendo shows pelo Mato Grosso lá,
9: exatamente,
8: né?
9: Exatamente, tive uma agenda boa lá.
8: Ou lugarzinho quente, né, Van?
9: Lá é um lugar muito quente, o Mato Grosso.
8: Barra
9: do
8: Garça.
9: Barra do Garça, a gente estava lá, exatamente. Só que dessa vez, como é uma época ainda de festa junina, essa época de junho, julho,

0: Direto comigo no WhatsApp é 619-9833-0667. Quiser fazer um evento, uma festa, um show ou falar sobre as músicas, é só entrar direto comigo no WhatsApp.
1: E nas redes sociais, no Instagram e nas demais, é vansantos.oficial.
0: É, no Instagram é vansantos.oficial. Tem também lá o Facebook, é vansantos.549. Tem também o YouTube, eu tenho todas as plataformas musicais, Spotify.
1: Maravilha.
0: Todas as plataformas.
1: Maravilha, Van Santos. Meu irmão, obrigado por ter vindo aqui no Mundo Sertanejo, mas você vai lançar mais uma música quentinha, novinha e bonita, que é dançante também. Eu não vou te esperar.
0: Eu não vou te esperar, o Diego Valadares. É uma música romântica, um forrozinho, né?
1: Sim.
0: Mas é uma música muito...
1: Tem um ritmo gostoso.
0: É muito dançante, uma música alegre, uma música boa de ouvir, né?
1: Maravilha.
0: Interessante também. As minhas letras, na verdade, eu sou muito romântico nas músicas, né?
1: Exato.
0: Às vezes a pessoa pensa que você está passando um momento de relacionamento, mas não é, porque o meu jeito mesmo de compor. Eu componho algumas histórias minhas, histórias de alguns amigos, pessoas que têm história interessante. Eu pego aquelas histórias lá e já vou fazendo as músicas.
1: Sua linha de composição.
0: Exatamente.
1: Já fez algumas pra mim também, né?
0: Exato.
1: Ô, Van Santos,
0: tem algumas histórias aí.
1: Canta pro Brasil inteiro ouvir. Eu não vou te esperar. Van Santos, muito obrigado por ter vindo aqui participar com a gente do Mundo Sertanejo, viu? Fica à vontade, vai tomar um cafezinho com a Adelson Moura, aquela água natural, e fica à vontade, tá, meu irmão?
0: Meu amigo Diego Valadares, mais uma vez, muito obrigado pelo espaço. Eu queria agradecer muito você, o Adelson Moura, a Zélia, o pessoal do Estúdio Brasil, né?
1: E pela Central de Produção, Brasil.
0: Exato, pela oportunidade de me receber aqui muito bem, tá divulgando meu trabalho pelo Brasil inteiro. É um prazer imenso, eu te agradeço de coração. Você pode também sempre contar comigo aí, que se precisar.
1: Maravilha.
0: Nós estamos aí.
1: Estamos juntos, meu amigo. Um abraço pra você. Canta, Van Santos, eu não vou te esperar no Mundo Sertanejo. Obrigado, meu irmão.
0: Valeu, meu irmão. Obrigado a você.

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1: Muito bem, estamos de volta depois dessa entrevista bacana com o cantor e compositor Ivan Santos. Segue ele lá nas redes sociais, viu? Adiciona no Instagram, vansantos.oficial. E aí você descobre as outras também, né? Saulo Reis canta Singular. Boa.

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1: Muito bem, obrigado a todos vocês pelo carinho. Encerrando o programa de hoje, vamos cantar o novo sucesso aí de Diego Valadares e Pedro Paulo Matheus, Cantão, Taca Pinga Nela. Um abraço a todos, tchau Brasil.

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1: 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Você também pode comparecer diretamente na referida fábrica.
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6: Olá, olá, meu povo querido de todo o Brasil, amados ouvintes, estamos chegando por aqui com mais um programa Luiz Gonzaga, o Rei do Baião, mais uma hora regada a músicas do nosso saudoso rei, aquele que saiu cedo de casa, fugiu de casa, foi bater no Rio de Janeiro. Hã? E aí aos 17 anos já se providenciou para servir o exército, passou 5 anos no exército e por ali volta e meia pegando na sanfona e começou a se deslanchar, né? E aí começou a tocar nos mangues, saudoso Luiz Gonzaga. Depois foi convidado a gravar com certas pessoas, né, fazendo acompanhamento, e chegou onde chegou, se tornou o rei do Baião. E agradeço às emissoras parceiras espalhadas pelo mundão de meu Deus. E vamos que vamos para a primeira música de hoje. Olha a pisada, você gosta de pisada? É pisada na sanfona, bora curtir, meu povo.

campeão entrou em Juazeiro do Norte. Aquele silêncio. Lampião entrou em Juazeiro. A cangaceira era toda com o fuzil de boca para baixo. Invadiram a igreja. Se ajoelharam. Depois se sentaram nos bancos das igrejas. Ficaram esperando o Padre Cício. Aí o Padre Cício chegou. Lampião foi se levantando, o padre disse: fique aí mesmo, João. Fique aí mesmo, Virgulino. Converso com você daqui, Virgulino. Quem foi que lhe chamou aqui em Juazeiro, Virgulino? O Padre Cício já tá com aquele cajado na mão. É. Eu vim lhe botar a benção, meu padrinho. Eu não sou teu padrinho, Virgulino. Eu não sou padrinho de cangaceiro, Virgulino. Lampião, que ele chamou no Juazeiro, Lampião. Tu quer meu perdão, Lampião? Então toma, pá!

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1: Bom demais, é comigo mesmo, o programa Luiz Gonzaga, o Rei do Baião. Alô, você que está aí na região centro-oeste, alô, pessoal de Goiânia, meus filhos, Emerson, Renata, Reniane, aquele abraço a cada um de vocês, meus netos aí, felicidade a todos, que Deus continue abençoando cada um, né? Direcionando os passos de cada um. Nós temos tantas pessoas escutando o nosso programa em Goiânia, estado de Goiás, o pessoal gosta também de Luiz Gonzaga, o Rei do Baião. E para eles nós estamos trazendo aqui mais uma música, Feijão com Couve. Você gosta de feijão com couve, hein? Eu, por exemplo, gosto imensamente. Bora curtir aqui, Feijão com Couve.

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2: Eita, sanfona do São Bonito, hein? Ah, fole gostoso, rapaz, que maravilha. Boa música, né? Nosso saudoso Luiz Gonzaga era realmente um crânio na música, pessoa maravilhosa. Por muitas e muitas vezes eu assisti esse vídeo dele ali. Hoje é o Parque Asa Branca, ali compondo, né? Sentado ali, assim humildemente. Eita, que maravilha. Caxangá é mais uma música, é mais uma homenagem à Caxangá.

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8: Ainda agora há pouco eu falei no bloco anterior em Goiânia, não falei na Maristela Lucena, rapaz, que isso? Também não falei no Isaú Luz, grande compositor, grande músico, escritor. Eita, povo bom, maravilhoso. Estão lá em Goiânia, né, de boa com a vida, são de Conceição do Araguaia, da terra morena, da terra maravilhosa. Isaú Luz é meu parceiro e muitas músicas que eu gravei dele também, né? Eita coisa boa, Rio que me cantou, Rio dos meus sonhos já é do Mandelão, meu saudoso compadre Manuel Martins. Mas é isso aí, amigos, a vida continua e nós vamos trazendo aqui mais uma música legal. Olha, um conselho, não bate nele. Se você bater nele, o negócio fica feio, depois ele pode cair fora, e aí, hein? Então, não bate nele, puxa o fole, bora que curtir essa letra aí. Eu quero saber como é que é essa letra, rapaz. Vou ouvir a música e curtir a letra.
9: Poxa, Civi, você se está dando mau exemplo. Você... Rapaz, não é de briga, não.
10: Karma, pessoa, karma. Não foi nada, toca o baile.
9: Isso.

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1: Tu tá batendo nele só porque ele é filho de Zé Caeté, é? Bate nele não. Ah, que isso, rapaz, gente boa. Cada letra, hein, rapaz? Pois é, nosso saudoso Luiz Gonzaga, o Rei do Baião, prestava tanta homenagem, né? Imaginava tantas coisas boas. E todas as músicas que ele gravou foram músicas boas, músicas maravilhosas, que conquistaram os ouvintes, né? Que fizeram sucesso. Mais uma é o Balanço do Calango. É o Calango vai, Calango vem. Bora curtir o Balanço do Calango.

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2: Esse é o programa que todos escutam. A dona de casa, o pai de família, rapaziada, juventude, principalmente o pessoal do Nordeste, do Norte. Falando em Norte, eu quero abraçar aquele pessoal legal, ali ligado com a gente, Imperatriz, no Maranhão, todas as cidades do Maranhão. Pessoal ali de Carolina, onde eu estive durante uma temporada boa, né? Passamos por lá 2 meses trabalhando com a equipe de teatro. Aí eu visitei ali Filadélfia, onde tem uma praia maravilhosa, rapaz. Ei, tempo bom, hein? Tempo passa depressa demais, hein? Mas é assim mesmo. Então, pra vocês dessas regiões maravilhosas, eu trago mais uma música, Sanfona Dourada.

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11: E neste bloco aqui eu quero aproveitar para parabenizar aquele pessoal que lutou incansavelmente para salvar vidas naqueles desmoronamentos, né, rapaz? Quanta coisa aconteceu, hein? Quantas vidas se foram, mas também quantas vidas foram salvas. Então, através do nosso programa, eu quero parabenizar aí o pessoal da Polícia Civil, Polícia Militar, o Corpo de Bombeiros, principalmente ali firme, aquelas pessoas que se tornaram voluntários e que ajudaram a salvar tantas vidas, né? Então, a você que está sempre defendendo a vida, eu desejo tudo de bom, muita paz, que Deus continue aí presente na sua vida e lhe dando, assim, muitos e muitos anos de vida, coragem e fé, viu? Então tá bom. Vamos trazer mais uma música? Capim Novo. Eita, Capim Novo. Cavalo Velho gosta de Capim Novo, menino. Puxa o fole aí, meu rei, canta pra nós bonito como sempre.

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1: Certo mesmo, é o ditado do povo. Pra cavalo velho, remédio, carpe novo. Eita, hein? É, rapaz, cavalo velho gosta de capim novo, porque os dentes já estão, né? Aí fica sem jeito de mastigar direito, o capim novo é macinho. Ê, trembão! Meu prezado amigo Kojak, aquele abraço a você. Aí em Paraíso Tocantins, volta e meia você tá entrando em contato comigo, rapaz. E também eu quero mandar um abração para o Zequinha Moraes. Esse dia conversei com ele, grande personalidade Zequinha Moraes, né? Tudo de bom, muita paz. A família Moraes é uma família tradicional em Paraíso, família super tradicional. Samarica Parteira é mais uma. Antigamente era assim que nasciam as crianças, né? A maioria das crianças nasceram através de parteiras, se eu me lembro bem, né? Então vamos lá, Samarica Parteira.

e dos Caba Fei também. Lula! 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

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Olha, Lula. Vamos cuspir no chão, hein? 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

do Fusca. Peguei o carro atrás de Samarica e comi no Monturo. Carro de parteira danada tá comendo Monturo, não sei porquê. Botei a cela do lombo desse cavalo, acorchei a cia. Peguei a véia, joguei riba com as caras e vinha pra outra banda. Vamos embora, Samarica, eu tô avexado. Vamos fazer um negócio, Lula. Meu carralinho é magro, só é aguinha gorda. Eu vou na frente. Que é, Samarica? Pra gente não chegar hoje?

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2: E quando a parteira chegava era aquela festa, hein? Pessoal doido pra saber se era homem, se era mulher. É, meu Deus do céu. É, eu me lembro bem que meu pai e minha mãe falavam que eu nasci ali no... Antigamente vinha, né, na certidão de nascimento. Eu nasci ali no hospital do Dr. Cunha Lima, em Itapuranga, estado de Goiás. Antiga Vila de Xixá. Oh, lugar bom, rapaz. Aquele rio Canastra ali, onde eu banhei tanto quando criança. Eu mais meus irmãos, inclusive, já se foram, né? Parte dos meus irmãos, os irmãos mais velhos. Mas eu me lembro muito bem disso aí. Nasci em Itapuranga, antigo Xixá, ali no hospital do Dr. Cunha Lima. Ficava próximo ao cinema que tinha lá, rapaz. Carapeba, Carapeba é a próxima música.

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8: É gostoso esse programa, muito gostoso. Alô, Simone Belo, aí em Eldorado dos Carajás. Não, rapaz, tá em Parauapebas, onde se encontra minha filha Gabriela, que trabalha na Vale. Então, a Simone Belo foi inclusive professora da Gabriela lá em Pau D'Arco, no estado do Tocantins, quando a Gabriela era aquela criancinha maravilhosa. Qualquer coisinha que o pai sentisse assim, ela chegava chorando. Já, carinho danado, né? Quando tem filhos dessa maneira é bom demais. Meus filhos sempre foram carinhosos com os pais, e esses últimos filhos aí da última esposa, né? Quatro me trataram sempre assim com mais carinho mesmo, mais aconchegado, mais próximo. Bom demais. A vida é assim. A gente passa por aqui e tem que deixar as coisas boas. Meus filhos são todos, graças a Deus, bem encaminhados. Graças ao nosso bom Deus, nosso Pai Eterno. Apesar das dificuldades da vida, né? Só Shot é a próxima música. Você gosta de Shot? Então tá aí. Shot, só Shot, na voz do nosso saudoso Luiz Gonzaga, o Rei do Baião.

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1: Eita, músicas maravilhosas do nosso saudoso rei. Eu fico imaginando, né, quantos anos foram gravadas essas músicas, essa qualidade excelente, né? Porque a música também vai muito do produtor, né? Aquele técnico de som, vai muito deles, né? Quando eles entendem realmente, a coisa fica boa, fica excelente. Frei Damião, alôzão para todos os padres. Eu me lembro dos nossos queridíssimos padres lá em Conceição do Araguaia. Frei Henrique Marques, Frei Manuel Borges da Silveira, os bispos. Ê, tempo bom. Grande Monsenhor Augusto Dias de Brito. As irmãs. Abração a todos aí, felicidade a essa turma querida de Conceição do Araguaia. E vamos trazendo então a música, Frei Damião. Puxa o fole aí, meu rei, puxa o fole. Homenagem ao grande Frei Damião.

É igual eu sempre falo, o nosso saudoso Luiz Gonzaga, ele gostava de prestar homenagem às coisas boas, porque Frei Damião era muito respeitado, era muito querido, né? Então, e nosso saudoso rei Luiz Gonzaga procurou fazer uma grande homenagem para ele, né? Frei Damião. E, meus amigos, com consciência tranquila pelo dever cumprido, a gente fica por aqui, desejando a todos paz, saúde e prosperidade. E fiquem aí ligados na nossa emissora preferida, porque vem aquela programação que vocês já conhecem, viu? É, logo após a última música, Sanfona Sentida. Tchau, tchau, Brasil. Até o próximo encontro, se Deus quiser.

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2: Olha que o sertanejo de sucesso, de clássico, de músicas maravilhosas está chegando. Aliás, é o meu, é o seu, é o nosso programa Sertão Saudade. Que programa, né? Quando se fala em sertanejo raiz, se fala no túnel do tempo, se volta no tempo pra gente recordar, pra gente trazer sucesso, músicas boas que nunca vão passar do tempo. E se é sucesso, é claro, é aqui no programa Sertão Saudade que tá no ar.

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10: E é isso, Brasil, já estamos de volta no meu, no seu, no nosso programa Sertão Saudade, mandando um abraço pra Margarida de Viçosa Lagoa, sempre curtindo a melhor programação, viajando e acompanhando a nossa programação, né, Margarida. Aí gosta de uma viagem, hein? Quero também mandar um abração pra ele, meu amigo Grandão Santos, lá de Cicero Dantas, na Bahia. Grandão, aquele forte abraço do seu amigo de hoje e de sempre, pode confiar. É o Wilson Meirelles, aqui está no ar. Olha aí, o homem agora tá cheio das rimas, né? E a gente vai seguindo e contando sempre com a sua participação, né? Para nossa programação ficar ainda melhor. Mande seu áudio, mande sua mensagem, mas não fique acanhado, não. Mande lá. DDD 989-81369365. Cadê áudio, produção? Coloque áudio para mim aqui, produção. Vamos lá.
11: O seu programa é de 7 depois da farinha quebradinha, né?
10: Olha aí.
11: Aí eu sou ouvinte do seu programa aqui de Viçosa, é o Cicero Gandula.
10: Aí.
11: É colega do Adaldo.
10: Adaldo.
11: Do Adaldo e do Tito do Gado.
10: Olha.
11: É, Coxinha é quase do meu parente.
10: Coxinha, rapaz.
11: E o Marco Silva. Marcos. A todos que faz.
10: Pronto.
11: A Rádio Tropical e a Rádio Princesa.
10: Oh, maravilha, Rádio Tropical, aquele forte abraço. Um abração pra você, o Cícero Oliveira.

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0: Negros Solimões. Laço da Paixão ao ano de 1997. Chegamos na minha idade. Quem aí souber faz as contas, viu? Wilson Meirelles e o programa Sertão Saudade volta já.
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0: O melhor do sertanejo. Meu Sertão Saudade já está de volta. Vamos com eles, Zezé de Camargo e Luciano. Mentes tão bem. Que linda canção pra gente recordar. É sempre um prazer.

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0: Olha o som dele. Daniel, adoro amar você e eu adoro os meus ouvintes que estão aí do outro lado sempre participando. Obrigado pelo carinho, já que eu volto.
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7: Já estamos de volta, Brasil, agora com Jean Giovanni. O grande amor da minha vida.

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0: Tudo que é o quê? Tudo que é bom, tudo que é maravilhoso, tudo que se passa rápido é maravilhoso. É por isso que eu digo sempre, aproveite a sua vida. Viva o agora, viva o presente. E vamos curtir essa programação. Mas desejo a você, meu muito obrigado, um enorme carinho pela sua atenção, pela sua participação e até a nossa próxima edição. Até lá, Brasil!
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2: Até o preparou.

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5: Meus amigos queridos, eu sou Diego Valadares, estamos chegando mais uma vez com o nosso programaço Mundo Sertanejo, muita música, muita alegria no seu rádio a partir de agora, viu? Fiquem ligados, não mude de rádio, não mude de estação. Fiquem com Diego Valadares aí e o programaço Mundo Sertanejo, este programa que é meu, é seu, é nosso, já está no ar. Um abraço a todos vocês, diretores, programadores, locutores, todos que compõem essas equipes que fazem o nosso sucesso pelo Brasil inteiro, nossas rádios, parceiras afiliadas à nossa central de produção, Rádio Estúdio Brasil, de Brasília para o Brasil e para o mundo. E olha quem canta bonito, abrindo o programa, são eles, Diego e Vitor Hugo. Tubarões.

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1: Muito bem, vamos em frente, Mundo Sertanejo está no ar, um abraço pro meu querido amigo Wilson Fernandes Rodrigues, Rádio Brasil Sertaneja FM, nosso programa às 6 horas da manhã, em Petrolina, no Pernambuco. Ô, meu querido amigo Wilson, obrigado pelo carinho aí, viu? O Wilson me disse, me confidenciou, que a música Loirinha da Minissaia Branca é o sucesso na cidade, nos carros de sons, nas baladas, na rádio. Isso é bom demais. Muito obrigado, meu querido amigo. E a nossa Socorro Barros, viu, Wilson? Ouvinte aí do nosso programa e tá cuidando do fã-clube do Diego Valadares. Um beijo para vocês, amigos aí de Petrolina, ouvintes da Rádio Brasil Sertaneja. 6 horas da manhã, estamos no ar com muito sucesso. E vamos até Orocó também, que nós temos a Rádio Brígida FM, a Luísa Campos, todos da equipe, nosso abraço carinhoso. Orocó, Pernambuco também. Nós estamos no ar aí com audiência muito grande. O Estadão do Pernambuco ouve Mundo Sertanejo com Diego Valadares. Aí vocês adicionam no Instagram, Diego Valadares Oficial. Diego Valadares Oficial no Instagram. Muitos vídeos, clipes, muito conteúdo bacana, viu? Simone Mendes canta Saudade Proibida.
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1: Muito bem, Mundo Sertanejo está no ar. Um abraço a todos vocês, amigos de Itapetininga, São Paulo, ligados na Rádio Interativa FM para toda a região. 10 horas da manhã, estamos no ar com muito sucesso. E olha quem está chegando para cantar. Ele que está presente no Mundo Sertanejo para toda a nossa rede de rádio afiliadas aqui da Central de Produção Rádio Estúdio Brasil, Rafael Silva, de Brasília para o Brasil inteiro, meu amigo. Canta, composição do Adelson Moura, Espelho Quebrado. Canta, Rafael Silva, no Mundo Sertanejo.
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Bom dia. Sejam todos bem-vindos à casa do Senhor. E um bom dia também a quem nos escuta pela rádio Pedra FM. Intenções para a missa. Maria dos Anjos de Nery Freitas, segundo aniversário. Antônio Moraes da Silva, segundo aniversário. César Augusto, quinto ano de falecimento. Benedito Valério de Siqueira, 21 anos. Margarida Bezerra de Souza, Francisco Soares da Silva, José Soares da Silva, Maria Conceição da Silva, Tavares de Souza Filho, Maria Bezerra da Silva, Elias Soares, Ana Rita Soares, Maria de Lourdes Soares, José Soares, José Elias Soares, José Severino Ferreira, José Aparecido Lopes da Silva, Antônio Lopes da Silva, José Pedro da Silva, Edinaldo Lopes da Silva, Genesi Pedro da Silva, José Adelmo Tenório Paes, Egídio Diniz, Isaura Rocha, Gleide Diniz, José Hildo Bezerra da Silva, Nova Joaquim Tavares, José Siqueira das Neves, Osíris Pedro da Silva, Antônio Carlos da Silva, Maria das Graças dos Santos.

0: Sirlene Tenório Siqueira, Sebastião de Souza Nogueira, Manuel Marques, Nelson Marques, José Marques, João Bezerra, Amara Petrolina dos Santos, Amaro Pires dos Santos, Cícero Pires dos Santos, Maria do Carmo Silva, José Siqueira Silva, Marinete Ferreira Godoy, Vitor Severino da Silva, Manuel Caetano Filho, João Riferino da Silva, Josias Bernardino da Silva, João Batista Lima da Silva, João Paulo dos Santos, Luiz Cordeiro da Silva, Manuel Paulo dos Santos, Severino Cordeiro da Silva, Antônio Cordeiro da Silva, Pedro Cordeiro da Silva, Antônio Panta Leal, Manuel Cordeiro da Silva, José Laurentino da Silva, Nelson Leite da Silva, Augusto Francisco dos Santos, Bento Pedro da Silva, José Pedro da Silva, Manuel Siqueira Diniz, Alan Alves Arco Verde, Nair Braga da Silva, Manuel Nazário da Silva, Camilo Lindrino Evaristo, Pedro Braga da Silva, Irene Maria da Conceição, Antônio Lucinda Rosa da Silva, José Ricardo Rosa, Paulo Gomes de Brito Júnior, 5º ano de falecimento, Paulo Gomes de Brito, 51 anos, Maria Josefa de França, 5 anos, José Alexandre Gomes. E em ação de graças a José Antônio, que está completando mais um ano de vida hoje. Irmãos e irmãs, bendito seja Deus por este domingo festivo, dia memorável da Páscoa de Jesus. Hoje, em comunhão com a Igreja no Brasil, que vive o mês vocacional, celebramos o Dia dos Pais e a abertura da Semana Nacional da Família. Trazemos diante de Deus a vida de nossos pais e também nossas famílias em suas diversas realidades e desafios. Celebremos com fé e alegria este Dia Santo do Senhor. Fiquemos todos de pé para iniciarmos a nossa celebração cantando.
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0: Louvado seja nosso Senhor Jesus Cristo.
1: Para sempre seja louvado.
0: Queridos irmãos e queridas irmãs, que bom estarmos juntos para celebrarmos hoje a Sagrada Eucaristia, o Sagrado Sacrifício. Mas que bom porque estamos juntos também, porque hoje é Dia dos Pais. Então rezemos por todos os pais, aqueles que estão nessa terra, mas aqueles que já estão no céu, junto de Deus, que nós possamos colocar num santo altar nesse dia. Invoquemos a Trindade Santa, cantando.

0: que a graça e a paz do Deus que é o nosso Pai, o amor de Jesus Cristo e a força do Espírito Santo esteja convosco.
1: Bendito seja Deus que nos reuniu no amor de Cristo.
0: Diante do altar de Deus, peçamos perdão pelos nossos pecados. O Santo Evangelho de hoje é bonito, é lindo. Quando Jesus chega perto de Pedro e diz: não tenhas medo. Às vezes na nossa vida a gente está afundando e é necessário Jesus colocar a sua mão e nos pegar e falar: não tenhas medo. Não deixe que o pecado afunde a tua vida. Abaixemos nossas cabeças e, fazendo um exame de consciência, nos coloquemos diante do Deus que é misericordioso.

0: Deus Todo-Poderoso, tenha compaixão de nós, que o Senhor perdoe os nossos pecados e nos conduza à vida eterna.
1: Amém.
0: Cantemos alegremente nesse dia do Senhor, em homenagem também aos pais, o nosso hino de louvor, o cântico de glória.

0: Oremos. Deus eterno e todo-poderoso, a quem inspirados pelo Espírito Santo, ousamos chamar de Pai, fazei crescer em nossos corações o espírito de adoção filial, para merecermos entrar no dia na posse da herança prometida. Por nosso Senhor Jesus Cristo, vosso Filho, que é Deus, e convosco vive e reina, na unidade do Espírito Santo, por todos os séculos dos séculos.
1: Amém.
0: Sentemos e escutemos a palavra de Deus.

Leitura do primeiro livro dos reis. Naqueles dias, a chegar a Horebe, o monte de Deus, o profeta Elias entrou numa gruta, onde passou a noite. E eis que a palavra do Senhor lhe foi dirigida, nestes termos: sai e permanece sobre o monte diante do Senhor, porque o Senhor vai passar. Antes, o Senhor, porém, vem um vento impetuoso e forte, que desfazia as montanhas e quebrava os rochedos. Mas o Senhor não estava no vento. Depois do vento, houve um terremoto. Mas o Senhor não estava no terremoto. Passando o terremoto, veio um fogo, mas o Senhor não estava no fogo. E depois do fogo, ouviu-se um murmúrio de uma leve brisa. Ouvindo isso, Elias cobriu o rosto com o manto, saiu e pôs à entrada da gruta. Palavra do Senhor.

desejar ser eu mesmo segregado por Cristo em favor de meus irmãos, os da minha raça. Eles são israelitas. A eles pertence a filiação adotiva, a glória, as alianças, as leis, o culto, as promessas e também os patriarcas. Deles é que é descendente, quando a sua humanidade, Cristo, o qual está acima de todos. Deus bendito para sempre.

0: O Senhor esteja convosco.
1: Ele está no meio de nós.
0: Proclamação do Evangelho de Jesus Cristo, segundo Mateus.
1: Glória a vós, Senhor.
0: Depois da multiplicação dos pães, Jesus mandou que os discípulos entrassem na barca e seguissem à sua frente para o outro lado do mar, enquanto ele despediria as multidões. Depois de despedi-las, Jesus subiu ao monte para orar a sós. A noite chegou e Jesus continuava ali sozinho. A barca, porém, já estava longe da terra. Era agitada pelas ondas, pois o vento era contrário. Pelas 3 horas da manhã, Jesus veio até os discípulos, andando sobre o mar. Quando os discípulos o avistaram andando sobre o mar, ficaram apavorados e disseram: "É um fantasma!" E gritaram de medo. Jesus, porém, logo lhes disse: "Coragem, sou eu, não tenhas medo." Então Pedro lhe disse: "Senhor, se és tu, manda-me ir ao teu encontro, caminhando sobre as águas." E Jesus respondeu: "Vem." Pedro desceu da barca e começou a andar sobre as águas em direção a Jesus. Mas quando sentiu o vento, ficou com medo e começou a afundar. Gritou: "Senhor, salva-me!" Jesus logo estendeu a mão, segurou Pedro e lhe disse: "Homem fraco na fé, por que duvidastes?" Assim que subiram no barco, o vento se acalmou. Os que estavam no barco prostraram-se diante dele, dizendo:

0: verdadeiramente tu és o Filho de Deus. Palavra da salvação.
1: Glória a vós, Senhor.

Queridos irmãos e queridas irmãs, nós estamos já no 19º domingo do tempo comum. E é interessante que domingo passado, quem participou da Santa Missa viu o Evangelho e percebeu o Evangelho da multiplicação dos pães. Jesus que multiplica os pães, manda o povo sentar, reza ao Pai e faz o milagre dos pães. Depois da multiplicação dos pães, Jesus pede aos discípulos que saiam do barco e ele vai rezar sozinho. É interessante que o Evangelho de hoje é muito detalhista. O Evangelho bota detalhes. Vai dizer que Jesus saiu sozinho. Muitas vezes Jesus reza com os discípulos. Muitas vezes Jesus reza com três só. Muitas vezes Jesus reza sozinho. Ele estava sozinho. Como o profeta Elias, nós escutamos a primeira leitura, tirada do livro dos Reis, quando o profeta Elias, no Monte Horebe, nós escutamos, vai rezar, se encontrar com Deus. E o profeta Elias, quando está lá no Monte Horebe, numa grota, numa caverna, querendo se encontrar com Deus, ele vê alguns sinais através da ventania, mas Deus não está no vento, através do terremoto, mas Deus não estava no terremoto. Deus estava onde? Na neblina, a neblina suave. E é ali que Elias reconhece a presença de Deus e ele coloca o seu manto para ver nosso Deus que ia passar. Coloca o manto para ver Deus que ia passar. Às vezes a gente quer se encontrar com Deus em algum momento, mas quer sinais. E às vezes quer que nossa vida se agite um pouquinho para a gente saber que Deus está presente. Porque todo ser humano às vezes necessita de sinais. Mas quando Deus se manifesta, ele acalma a nossa tempestade. E é aqui que entra o Santo Evangelho de hoje. Olhe só o Evangelho de hoje. Jesus pede aos discípulos que saiam no barco. Ele vai rezar no monte. E de repente os discípulos no barco começam a ver que a água está, o mar está agitado. O mar está agitado. E os discípulos ficam com medo. Na nossa vida, quantas vezes a nossa vida está agitada? E às vezes a gente fica com medo. Quando a gente tem alguma coisa e procura uma solução, a nossa vida fica agitada. E às vezes a gente quer resolver aquela coisa quando o mar está agitado. É necessário deixar o mar se acalmar. Jesus Cristo aparece aos discípulos andando sobre as águas. Imagine só, você num barco e de repente aparece uma pessoa no mar de noite, de madrugada, 3 horas da manhã. Aparece uma pessoa logo 3 horas. O que você ia fazer? Se brincar, ia pular do barco com roupa e tudo. Não ia nem esperar nada. Os discípulos estavam apavorados já com as ondas e pensava que era um fantasma. Pensava que era um fantasma. Pedro diz, de lá olhando, e o Senhor olhando para o barco vai dizer: não tenha medo, coragem. Quantas e quantas vezes na vida é necessário o nosso Senhor dizer para ti, para mim: coragem, coragem, não tenhas medo. Porque às vezes a gente tem medo demais, mas é necessário ter coragem. Na vida é necessário ter coragem. Quantas e quantas situações você já teve medo? Não, eu não tenho medo, padre. Tem, todo ser humano tem medo. Às vezes um emprego diferente a gente tem medo. Uma realidade diferente a gente tem medo, porque a gente fica perguntando o que vai acontecer. Um fato que às vezes acontece em tua vida, que você tem medo e diz: meu Deus, por que isso aconteceu? Mas o Senhor vai dizer: coragem, não tenhas medo, coragem. E é interessante que quando ele diz isso, os discípulos reconhecem nosso Senhor.
E Pedro, como Pedro sempre foi um pouco amostrado, e Pedro era aquele que era corajoso, mas era também uma pessoa medrosa. Pedro disse: Senhor, se és tu, deixa eu ir andando sobre as águas. E quando Pedro anda sobre as águas, de repente ele sente de novo o frio. Ele sente o frio de novo. O que acontece? Ele começa a afundar. Meu irmão e minha irmã, quantas e quantas vezes a nossa fé está tão forte? Quantas e quantas vezes a gente está perseverante? E às vezes a gente começa de repente a sentir um calafrio e a gente começa a afundar. Às vezes a gente diz: eu estou forte, eu estou com coragem, eu estou bem. Mas de uma hora para outra a gente começa a despencar, a afundar. E o que Jesus faz? Pega na mão de Pedro, e essa cena deve ser tão bonita. Pega e diz: coragem, não tenhas medo, coragem, levanta de novo, levanta de novo, homem de pouca fé. Às vezes a gente tem pouca fé. Às vezes a gente tem pouca fé. Tantas e tantas coisas acontecem em nossa vida, mas às vezes a gente tem pouca fé. Tantas e tantas coisas aconteceu já em tua vida e você tem pouca fé. Mulher, homens de pouca fé, coragem, não tenhas medo. Se o Senhor pegou Pedro, também Ele quer te pegar pela mão, quer te levantar, quer te colocar no barco de novo. E é interessante que eu acho que Jesus caminhou com Pedro pegado e andando sobre as águas e colocou ele no barco. E quando Ele coloca ele no barco, o que as ondas faz? Se acalma. Quando Jesus entra no barco, as ondas se acalmam. O que falta em tua vida para as ondas se acalmar? Às vezes falta nosso Senhor entrar na tua família para a onda se acalmar. Às vezes falta nosso Senhor Jesus Cristo entrar no teu trabalho para o barco se acalmar de tua vida. Às vezes falta você colocar nosso Senhor na frente de tudo, para tudo se acalmar. O que falta em tua vida para as ondas se acalmar? O que falta? Meu irmão e minha irmã, que nós possamos nessa Santa Missa reconhecer nosso Senhor nas pequenas coisas, e que nós peçamos todos os dias em nossa caminhada: Senhor, entra no barco da minha casa, da minha família, da minha vida. Porque muitas vezes vem onda que a gente nem percebe. Entra, Senhor, e acalma a minha tempestade. Que assim seja. Amém.

0: a tempestade, tempestade, a tempestade vai. Professemos a nossa fé do Deus único, vivo e verdadeiro. Creio em Deus Pai, Todo-Poderoso, Criador do céu e da terra, que foi concebido pelo poder do Espírito Santo, nasceu da Virgem Maria, padeceu sobre Pôncio Pilatos, foi crucificado, morto e sepultado, desceu à mansão dos mortos, ressuscitou ao terceiro dia, subiu aos céus, está sentado à direita de Deus Pai Todo-Poderoso, donde há de vir julgar os vivos e os mortos. Creio no Espírito Santo, na Santa Igreja Católica, na comunhão dos santos, na ressurreição da carne, na vida eterna. Coloquemos diante de Deus nosso Pai, que se manifeste em nossa vida, e muitas vezes a gente não percebe, o nosso pedido, a nossa prece.
1: Cada prece, a igreja responde: abençoai, Senhor, o vosso povo.
0: Abençoai, Senhor, o vosso povo.
1: Pela igreja, para que o Senhor, fonte de todas as vocações, renove a missão da igreja, chamada a ser fermento no meio da massa e sinal eficaz do reino, rezemos ao Senhor.
0: Abençoai, Senhor, o vosso povo.
1: Pela nossa sociedade, para que encontre o caminho para resolver os desafios atuais das guerras e violências, por meio da vida em Deus, da fraternidade e do compromisso com a vida, rezemos ao Senhor.
0: Abençoai, Senhor, o vosso povo.
1: Pelas famílias, em suas diversas realidades, para que redescubram a cultura do encontro, do diálogo e do prazer em viverem juntos e unidos, rezemos ao Senhor.
0: Abençoai, Senhor, o vosso povo.
1: Pelas pessoas que vivem à margem da sociedade, em condições de vidas desumanas, para que não sejam esquecidas pelas instituições e jamais sejam consideradas descartáveis, rezemos ao Senhor.
0: Abençoai, Senhor, o vosso povo.
1: Pela vida de todos os pais, especialmente pelos que estão presentes em nossas famílias, concedei-lhes saúde, sabedoria e força, para que a exemplo de São José continue sua missão com amor e compromisso. Acolhei junto de vós também os pais que já partiram, concedendo-lhes a paz e a luz eterna, rezemos ao Senhor.
0: Abençoai, Senhor, o vosso povo. Por um instante de silêncio, meu irmão e minha irmã, diante do altar de Deus que quer acalmar a tempestade de tua vida, qual o pedido, a prece que você coloca diante dele? Abaixa a tua cabeça por um instante e faz o teu pedido, a tua prece.

0: Pai Todo-Poderoso, que as brisas leve, que acalente e acalma a tempestade do nosso coração. Escuta, nesse dia de domingo, dia do Senhor, o pedido que estão no coração dos vossos filhos e filhas. Nós os pedimos por aquele que nos acalma, por aquele que caminha conosco, nosso Senhor Jesus Cristo, Ele que vive e reina na unidade do Espírito Santo.
1: Amém.
0: Façamos o nosso ofertório cantando.
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0: Orai, meus irmãos e minhas irmãs, para que o meu e o vosso sacrifício seja aceito por Deus Pai Todo-Poderoso.
1: Receba o Senhor por tuas mãos este sacrifício para a glória do seu nome, para nosso bem e de toda a sua santa igreja.
0: Senhor, acolhei com misericórdia os dons que concedestes à vossa igreja, e ela agora vos apresenta. Transformai-os por vosso poder em sacramento da nossa salvação. Por Cristo nosso Senhor.
1: Amém.
0: O Senhor esteja convosco.
1: Ele está no meio de nós.
0: Corações ao alto.
1: Nosso coração está em Deus.
0: Demos graças ao Senhor nosso Deus.
1: É nosso dever e nossa salvação.
0: É justo e nos faz todos ser mais santos. Louvar a vós, ó Pai, no mundo inteiro, de dia e de noite, agradecendo com Cristo, vosso Filho, nosso irmão. É Ele, o sacerdote verdadeiro, que sempre se oferece por nós todos, mandando que se faça a mesma coisa que se fez naquela ceia derradeira. Por isso, aqui estamos reunidos, louvando e agradecendo com alegria, juntando a nossa voz, a voz dos anjos e a voz dos santos todos, para cantar.

0: Ó Pai, vós que sempre quisestes ficar muito perto de nós, vivendo conosco no Cristo, falando conosco por Ele, mandai o vosso Espírito Santo, a fim de que as nossas ofertas se mudem no corpo e no sangue de nosso Senhor Jesus Cristo.
1: Mandai vosso Espírito Santo.
0: Na noite em que ia ser entregue, ceando com os seus apóstolos, Jesus tomou pão em suas mãos, olhou para o céu e vos deu graças. Partiu o pão e o entregou aos seus discípulos, dizendo: tomai todos e comei, isto é o meu corpo, que será entregue

Do mesmo modo, no fim da ceia, ele tomou o cálice em suas mãos. Deu-vos graças novamente.

dizendo: tomai todos e bebei, este é o cálice do meu sangue, o sangue da nova e eterna aliança, que será derramado por vós e por todos, para a remissão dos pecados. Fazei isto em memória de mim.

0: Recordamos, ó Pai, neste momento, a paixão de Jesus Cristo, nosso Senhor, sua ressurreição e ascensão. Nós queremos a vós oferecer este pão que alimenta e que dá vida, este vinho que nos salva e dá coragem.
1: Recebei, ó Senhor, a nossa oferta.
0: E quando recebemos pão e vinho, o corpo e o sangue dele oferecidos, o Espírito nos una num só corpo, para sermos um só povo em seu amor.
1: O Espírito nos una num só corpo.
0: Protegei vossa igreja que caminha nas estradas do mundo rumo aos céus, cada dia renovando a sua esperança de chegar junto a vós na vossa paz.
1: Caminhamos na estrada de Jesus.
0: Dai ao vosso servo, o Papa Leão, ser bem firme na fé e na caridade, e a José, que é o bispo dessa igreja, muita luz para guiar o vosso povo.
1: Lembrai-vos, ó Pai, da vossa igreja.
0: Esperamos entrar na vida eterna com Maria, Mãe de Deus e da Igreja, os apóstolos e todos que na vida souberam amar Cristo e seus irmãos.
1: Esperamos entrar na vida eterna.
0: Abri as portas da misericórdia aos que chamastes para outra vida. Por um instante de silêncio, quero que você lembre do seu parente, seu amigo falecido. Mas se seu papai já está no céu, lembre dele nesse momento. Abaixa a tua cabeça e faz uma breve lembrança.

0: junto a vós bem felizes, no reino que para todos preparastes.
1: A todos dai a luz que não se apaga.
0: E a todos nós, aqui reunidos, que somos povo santo e pecador, dai-nos a graça de participar do vosso reino.

qual é a tempestade que o Senhor tem que acalmar em tua vida. Rezemos confiantes, pedindo àquele que pode acalmar as tempestades, a oração que o seu Filho amado nos ensina.

0: Livrai-nos de todos os males, ó Pai, e dai-nos hoje a vossa paz. Ajudados pela vossa misericórdia, sejamos sempre livres do pecado e protegidos de todos os perigos, enquanto aguardamos a feliz esperança e a vinda do nosso Salvador, Jesus Cristo.
1: Vosso é o reino, o poder e a glória para sempre.
0: Senhor Jesus Cristo, dissestes aos vossos apóstolos: eu vos deixo a paz, eu vos dou a minha paz. Não olheis os nossos pecados, mas a fé que anima a vossa igreja. Dai-nos, segundo o vosso desejo, a paz e a unidade. Vós que sois Deus, com o Pai e o Espírito Santo.
1: Amém.
0: Que a paz do Senhor esteja convosco.
1: O amor de Cristo nos une.

0: Homem de pouca fé, coragem, não tenhas medo. Felizes somos nós, convidados para o banquete do céu. Eis aqui aquele que sempre caminha contigo, estendendo a sua mão. Eis aquele que não deixa você afundar nunca em sua vida. Eis o Cordeiro de Deus, eis aquele que tira o pecado do mundo.
1: Senhor, eu não sou digno que entreis em minha morada, mas sei a tua palavra e serei salvo.
0: Que o corpo e sangue de Cristo nos guarde para a vida.

0: Senhor, a comunhão no vosso sacramento que acabamos de receber, nos salve e nos confirme na luz da vossa verdade. Por Cristo nosso Senhor.
1: Amém.
0: Sentemos para os avisos. Quero lembrar que hoje à noite, para aqueles que nos escutam através da rádio, da pedra, nós teremos a Santa Missa a partir das 7:30 da noite, para aqueles que não participaram ainda da Missa Dominical. Lembrando sempre que a Missa Dominical é Missa de Preceito. Aonde você estiver, seja na China, seja onde for, participe da Missa Dominical. Corra com sua família e participe, para não ficar em pecado grave. E também porque é algo que nós necessitamos, que é da Santa Missa. Então participe da Santa Missa. Quinta-feira, missa e adoração ao Santíssimo Sacramento, às 19:30, aqui na Matriz. Domingo, missa. E quinta-feira também, só lembrando, quinta, quem quiser trazer água, sal, vela para a gente abençoar, nós vamos dar a bênção do sal, da vela e da água. Domingo, missa de 7:30 da manhã e 7:30 da noite, como de costume. Não sei se vocês perceberam, mas a gente tirou o piso, aquele piso velho, a gente tirou todinho, graças a Deus. A igreja está mais bonita sem o piso do que com o piso velho, tá vendo? Pelo menos ninguém vai estar caindo, batendo nas cerâmicas. Se Deus quiser, a gente vai colocar o piso. Eu só não prometo a data, porque quando eu prometo, eu gosto de cumprir, né? Eu sou daqueles que ainda diz que tem a palavra, tem que ter o dia, a hora e a data. Porque quem tem palavra tem tudo. Então a gente vai trabalhar, vamos fazer as rampas, vamos fazer as coisas menores, porque o piso é o mais pesado, né? O piso um pouco, o custo é um pouco mais pesadinho. E se for para colocar uma coisa ruim, é melhor deixar assim como está. Então vamos colocar uma coisa boa, decente, para a gente se sentir à vontade. As portas a gente já comprou e daqui a um mês e pouco, um mês e meio, mais ou menos, um mês e 15 dias, está chegando as portas. A gente já pagou a metade, que foi, as portas todas custaram 45 mil, graças ao dízimo e algumas contribuições que eu vou guardando. Aí a gente já pagou a metade das portas, que foi 22.500. A gente já pagou a metade, porque eles só começam a fazer quando se paga a metade. E quando eles entregar e colocar as portas, aí a gente paga a outra metade. Depois a gente vai fazer rifa, já tem a quermesse aí na frente, quem quiser ajudar, compre, passe, ajude, para a gente ir pagando as portas. Se Deus quiser, a gente vai pagar, porque quem tem Deus, quem tem tudo, né? Então muito obrigado a todos que estão nos ajudando. Hoje também é dia dos pais, então as meninas da pastoral do dízimo e da pastoral da liturgia têm um sorteiozinho, ou tem homenagem também. Só tem um sorteio. Mas eu quero que os pais, só quem é pai, fique de pé. Pai, quem é pai? Papai, isso. Pronto. Então, os pais que estão aqui, tem poucos pais, né? Vocês que são jovens, que casaram, tem que fazer menino também para ser pai. Se casaram, é uma obrigação fazer a criança, né? Cuidado. Então a gente agradece aos pais hoje, que é o dia especial para vocês. Que Deus abençoe, porque ser pai é ter uma missão. Nem todo mundo tem o dom, a vocação de ser pai. Ser pai é uma missão. É vocês que trabalham com a mão, com o suor, para colocar o pão nosso de cada dia na mesa. É vocês que também educam os filhos junto com as mães, puxando a orelhinha do filho, às vezes necessitando de corrigir. Então você que é pai, muito obrigado. Que Deus abençoe vocês. E lembre-se de uma coisa: vocês têm uma vocação e que vocês vivam verdadeiramente essa vocação. Então a gente vai fazer o sorteio para vocês, para os pais. Cadê a... Pode sentar um pouco para não ficar em pé cansativo demais. Verdadeiramente essa vocação. Então a gente vai fazer o sorteio para vocês, para os pais. Cadê a... Pode sentar um pouco.

0: 82. Eu acho que não vai ter porque tem, graças a Deus. 182. Pode vir. Isso. Aqui, olha. Um queijo, dois queijos, manteiga. Deus abençoe. Parabéns, feliz dia dos pais. Não pode ficar. Como é muito, vamos falar rápido porque os papais têm festa hoje. Número 6. 6, ninguém 6. Número 250.
1: Porque deram muito papel, né? Era pra ter sido menos.
0: Número 157. Vou chamando rápido porque eu acho que deram muito. 157. Número 199. Número 19. Número 135. Ave Maria. Colocaram muito número para pouca gente. Muito poucos pais. 75. 73. Não?
2: Vou balançar.
0: É, não, é porque foi muito número mesmo. Número 10. Meu padrinho Cício. 226.
2: Opa, tá aqui que eu peguei pra ver demais.
0: 68. 68. Aleluia, graças a Deus. À noite a gente só bota aqueles que estão, senão, coitado do padre. Pronto, esse aqui trabalhou que só ontem, tirando com martelete e tudo aqui. Os meninos ontem trabalharam muito. Muito obrigado a todos que ajudaram ontem. Número 20. Vamos de novo correndo, Jane. Senão. Número 201. Isso, venha, graças a Deus, está chegando. Já toma o café da manhã com o filho, manda o filho fazer o café. Aqui, Deus abençoe, pode ficar. Deus abençoe. 154. Tem alguma pessoa? Ninguém? 154. É tu, Pitunga? 48. Meu Deus do céu, hoje termina. 221. 8. 8. 16. 146. 8, a gente já sabe como fazer. Eu vou tirar logo muito aqui. 156.
2: Ai,
0: Fé Maria. Não. Graças. Chega, Pitunga. Também se não chega. Deus abençoe. Para você ficar cheiroso, olha. Os pais fiquem de pé para a gente cantar os parabéns. Enquanto a igreja fica sentada, vamos cantar os parabéns. Parabéns para os pais. Só os pais fiquem em pé e a gente vai cantando os parabéns para eles.

0: Uma salva de palmas para os pais. Vamos ficar de pé, pedir a bênção de Deus. Você que tem pai vivo, quando chegar em casa, dê um cheiro, né? Às vezes tem filho que nunca dá um cheiro no pai. Se for careca, dê um cheiro na careca dele, né? Um abraço e diga: papai, eu te amo, né? Que ele vai ficar muito alegre. O Senhor esteja convosco.
1: Ele está no meio de nós.
0: Que o Deus Todo-Poderoso vos abençoe. Abençoe sua casa, sua família. Que Ele possa acalmar a tempestade de tua vida, as tribulações. Que Ele possa dizer sempre: coragem, não tenhas medo. Que Ele te dê saúde do corpo e da alma. Ele que é Pai, Filho e Espírito Santo. Meu irmão e minha irmã, que a alegria do Senhor seja a vossa força. Ide em paz, que o Senhor sempre vos acompanhe.
1: Graças.
0: Um abençoado dia para todos.
1: Das muitas coisas.
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0: Louvado seja o Santíssimo Nome de Nosso Senhor Jesus Cristo, que para sempre seja louvado. É 12 horas, é a hora da graça, é a hora da Virgem Maria. Eu quero te convidar, meu querido homem de Deus, minha querida mulher de Deus, para que nesse momento, por meio de nossa fé, possamos nos unir à multidão dos anjos e dos santos todos, para rezarmos essa belíssima oração, em que, nesta hora sagrada e santa, céus e terra se unem. Em nome do Pai, do Filho e do Espírito Santo, amém. O anjo do Senhor anunciou a Maria e ela concebeu do Espírito Santo. Vamos lá? Ave Maria, cheia de graça, o Senhor é convosco. Bendita sois vós entre as mulheres, e bendito é o fruto do vosso ventre, Jesus.
1: Santa Maria, Mãe de Deus, rogai por nós, pecadores, agora e na hora de nossa morte. Amém.
0: Eis aqui a serva do Senhor. Faça-se em mim segundo a tua palavra. Ave Maria, cheia de graça, o Senhor é convosco, bendita sois vós entre as mulheres, e bendito é o fruto do vosso ventre, Jesus.
1: Santa Maria, Mãe de Deus, rogai por nós, pecadores, agora e na hora de nossa morte. Amém.
0: E o Verbo divino se fez carne e habitou no meio de nós. Ave Maria, cheia de graça, o Senhor é convosco, bendita sois vós entre as mulheres, e bendito é o fruto do vosso ventre, Jesus. Santa Maria,
1: Mãe de Deus, rogai por nós, pecadores, agora e na hora de nossa morte. Amém.
0: Bendita seja Nossa Senhora.

0: Supremo e eterno Deus, diante de ti nós te louvamos, te adoramos e te bendizemos, porque és santo, divino e eternamente santo. A ti, ó divino, ó precioso Senhor, seja lhes dado o louvor, a honra e a glória. Nós te pedimos, ó Pai, que através desse mistério tão santo e tão profundo da encarnação do vosso Filho no ventre ditoso da Virgem Maria, possamos, Senhor, ser livres da presente tristeza, dos sofrimentos, das tragédias, fatalidades, das doenças, dos perigos do corpo e da alma, e que possamos gozar sempre de vossa consolação. Por nosso Senhor Jesus Cristo, vosso Filho, que convosco vive e reina, agora e para sempre. Amém. Amém, né, José? Não é isso? Então, povo santo, povo de Deus, povo querido, pela graça de Jesus e de Nossa Senhora, está começando agora mais um programa. Hoje o meu milagre vai chegar.
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0: 12:04.
1: Tudo é do Pai.
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Agora são pontualmente 12h08. Pois é, tá começando mais um programa. Hoje, meu milagre vai chegar neste sábado. E a gente já começa o programa de hoje já com uma linda homenagem para o apresentador do programa, Nildo Marcos, né? Em homenagem ao Dia dos Pais, tem essa mensagem especialmente para você, essa música muito bonita, Nildo Marcos, especialmente dos seus filhos, né, o José, né, e também o Marcos, né, o José Marcos, né? Certo, então vamos ouvir então a mensagem especialmente para Nildo Marcos, os seus filhos e também da sua esposa, Luciana. Vamos ouvir a linda.

0: aí pra gente a linda homenagem a Nildo Marcos, né? Dos seus filhos José e Marcos Emanuel, né? Música linda demais, né? Em especial também da sua esposa Luciana. Parabéns, Nildo Marcos, música muito bonita, de bom gosto, viu, Luciana? Pois é, e agora passo a palavra para Nildo Marcos, para ele falar o que achou dessa homenagem. Nildo, é com você.
1: Amém, louvado seja Deus. As lágrimas descendo, é Jesus, as lágrimas descendo, porque, Luciana, meu amor, muito obrigado, que Deus nos abençoe a cada dia, cada vez mais, diante de tantas lutas e desafios, mas como é que eu te digo? Foi Deus que nos uniu, foi Deus que colocou um no caminho do outro, né? E hoje somos uma família, pela graça de Deus. Muito obrigado pelo amor, pelo carinho, e com a graça de Deus, logo, logo, em nome do Senhor, a gente será reconhecido perante o céu, né? Porque perante a terra nós já somos como verdadeiramente homem e mulher deve ser. Que Deus te abençoe, muito obrigado, muito agradecido. Fizeste-me chorar, tu sabe que eu choro à toa. Povo santo, povo querido, obrigado, mais uma vez, muito obrigado. Então, nesse momento agora, após essa belíssima homenagem, que eu não tenho palavra para agradecer, esse nosso programa será todo especial para o Dia dos Pais, onde a gente vai louvar e agradecer a Deus pelos pais que tivemos, pelos pais que temos. A gente também vai ter um momento especial por aqueles que já fizeram, muito bem, José, e aqueles que já fizeram o seu papel, já cumpriram a sua missão. Portanto, povo santo, portanto, povo de Deus, povo querido, nós vamos iniciar, já iniciando com a segunda música, Tudo é do Pai, porque tudo é de Deus. Tudo pertence a Deus, tudo é de Deus. Padre Fábio de Melo canta, tudo é do Pai, aonde eu ofereço a todos os pais do mundo, a todos os pais que estão nos ouvindo. Cantemos.

Amém. Louvado seja o teu nome, Pai Deus. Supremo e eterno Senhor, nós te louvamos e te adoramos nesse momento. Tudo te pertence, Senhor. Tudo é na tua hora, de acordo com teus planos e teus projetos, que são infalíveis, Senhor. És infinitamente bom. És eternamente Deus. Obrigado, meu Deus, por esta graça que me deste de ser Pai. Pai de dois filhos e também Pai de muita gente, Senhor. Quantos jovens hoje que foram alunos meus e diz... Você sabe disso, né, Luciana? Você já escutou muitos de hoje homens casados, mulheres casadas dizer... Você... Foi duro comigo, mas você mudou minha vida, mudou minha história. Agradeço muito a Deus por essa oportunidade. Por poder da minha forma tão fraca. Tão falível. Mas que eu possa ser Senhor a cada dia, diante de minhas tremendas limitações. Ser sinal do teu amor e da tua graça. Obrigado, Jesus, pela vida dos nossos pais. Agradeço a Deus pela vida de cada um dos pais que estão vivos, que amanhã vão festejar com seus filhos, daqueles que não estão mais aqui, mas que lá na eternidade, acompanham esse momento. Eu acredito que um pai e uma mãe, mesmo estando na eternidade, não deixa de pedir e de proteger os seus filhos que ficaram na terra. A coisa mais sagrada, filho, na terrenamente, que um ser humano pode ter, é poder deixar os seus frutos, que são os seus filhos, que é palavra de Jesus, é palavra do Senhor Deus. Aumentai e multiplicai. Bendito seja Deus por este dom, por essa graça que o Senhor concedeu a cada homem de poder ser pai. E te suplicamos e te pedimos humildemente por aqueles que são pais, mas que não valorizam, que não estão nem aí para seus filhos, que apenas colocou no mundo para colocar, e que não se lhe dão o que é mais de sagrado, de mais supremo, que a presença, o amor e o carinho. Nesse momento, filho, nós vamos honrar abaixo de Deus, porque somente Ele é o soberano e eterno. Nós temos um nosso Pai também adotivo, nosso divino e amado São José. Então, nesse momento, o programa Hoje Meu Milagre vai chegar. Louva a Deus, engrandece a Deus, junto com São José. Meu divino São José, intercedei por nós, protegei-nos, abençoa-nos, ó divino São José, ajuda-me e ajuda-nos a ser pais verdadeiros, seguindo o teu exemplo, a tua fé. Cantemos ao nosso glorioso São José, meu São José amado.

Eu quero aqui nesse momento, na presença de Deus, da Virgem Maria, de São José, agradecer a Deus por todos os padrinhos deste programa, vocês padrinhos que são homens, a minha gratidão. Aqui eu agradeço de modo muito particular ao Juruba, a seu Zé de Chato, agradeço a seu José Alves de Sena, agradeço ao Selmo de Abidon, agradeço a Eduardo lá dos Olhos d'Água, agradeço a seu Guilio, que é esposo de Dona Neuza, agradeço ao compadre Edio, agradeço a seu Heleno do Bar, agradeço a seu Félix, que é esposo de Dona Neuza, agradeço ao soldado Cícero Gomes, ao soldado Cleito, a seu Zezito lá em Montes Claros. Agradeço a Val, que está na luta com sua esposa na UTI, Dona Vivi. Agradeço a seu Genesi Ferreiro, a compadre Genesir do Agrestinho. Agradeço a Tião de Josuel. Agradeço a seu José Diniz, lá da Soledade. A Zé Alvino, um pai jovem, uma pessoa bacana, seu pai Arlindo, que Deus abençoe. Ao Gabriel, das Frutas e Verduras. Ao meu compadre Juscelino. A Gilmar Ferreira, que está lá em São Paulo. Quero agradecer também a Juruba do Lava Jato Maranata e a Luciano Góes de Amorim, que são os homens padrinhos deste programa. Também a Totó do Sindicato Sintrafes, ao Carlito da Loja Dourado, a Tiago da Speednet, ao Mercadinho e Panificadora da Vanusa, na pessoa de Cassiano, eu acho que ele também é pai. Ao Arnold de Paiva Leal, que é do Mercadinho Leal, padrinho do programa. A Alba, que hoje é mãe e pai ao mesmo tempo. A seu Ivan da Farmácia Holanda, que é um dos padrinhos do programa. O soldado Cleito. A dona Regina, que é viúva, que é mãe e pai também. E a Roberto de Tessa. Muito obrigado a essas pessoas que são padrinhos do programa. Hoje meu milagre vai chegar. Gente querida, gente amada, nós vamos agora com esta linda canção, louvando e adorando a Deus, onde a gente vai entrar, ver um texto reflexivo muito importante para nós. Essa música, filho, eu quero oferecer a todos vocês pais, principalmente aqueles pais que estão em débito com seus filhos. Principalmente aquele pai que foi um pai por acaso, ou que está sendo um pai do acaso, que não está nem aí. Então essa música, filho, ela é para você. Mude, mude, recomece novamente, recomece de novo. Ame seus filhos, porque aqui tudo é passageiro. Tudo aqui passa rápido, tudo aqui é uma ilusão, tudo aqui é uma passagem. A música é: Tu és a razão da jornada. Já temos.

0: agora. Tô com o senhor Paulo no ar, viu? Oi.
1: Estamos recebendo aqui a ligação de seu Félix Vieira, que está trabalhando agora, mas que ligou para a rádio e eu faço questão de ouvi-lo no ar. Seu Félix Vieira, boa tarde, que Deus te abençoe e te proteja.
0: Boa tarde, amigo meu. Amém.
1: É um prazer receber a ligação do senhor, viu? É uma alegria imensa.
0: O prazer é todo meu ter atendido minha ligação.
1: Fique à vontade, meu irmão.
0: Eu não sou pai, mas desejo um feliz dia dos pais para todos os pais. E é que nem você falou, nessa vida, nada vale nada. A gente precisa ter Deus no coração.
1: Isso.
0: A gente sendo Deus tem tudo.
1: É verdade,
0: pois
1: meu irmão.
0: Um abraço para você. Muito obrigado, tudo de bom, viu?
1: Amém para o senhor também, que Deus o abençoe, que Deus o proteja cada dia. Muito obrigado pela audiência, por ouvir este programa, viu?
0: Amém, tudo de bom para você também.
1: Amém, então vamos agora continuando. Após falarmos que essa pessoa é decente, estamos aqui também recebendo alguns áudios. Se você quiser mandar áudio para o programa, pode mandar, que a gente coloca no ar com todo amor, com todo carinho. Então, continuando a música Tu És a Razão da Jornada, cantemos.

Hoje é o dia de falar de você, pai, daquele que ficou de pé quando tudo queria te derrubar. Obrigado, pai, por não desistir de mim nos dias em que eu mesmo desisti. Obrigado por trabalhar calado, com as mãos calejadas, para que nada faltasse em casa. Obrigado por abrir mão dos seus sonhos para realizar os meus. Eu lembro, pai, das noites que você ficou acordado com febre, das vezes que faltou para você, mas que nunca faltou para mim. Do conselho, daqueles conselhos que muitas vezes a gente não dava valor, mas hoje a gente sabe o quanto é importante e que salvou a nossa vida. Talvez a gente não diga isso todo dia. Às vezes não possamos falar todo dia por conta da correria da vida. Às vezes a gente briga, às vezes a gente se afasta, mas lá no fundo do coração, o que eu quero te dizer hoje é: obrigado por não soltar a minha mão. Obrigado por ter sido meu primeiro herói, meu primeiro professor, meu exemplo de homem, mesmo sem estudo, mas não me deu o diploma da faculdade da vida. E para você, pai, que já partiu para a casa do pai, saiba que a sua luta não foi em vão. O que você plantou com suor hoje dá fruto. E do céu você continua cuidando de nós. E para você, pai, que está lutando sozinho, cansado, achando que ninguém vê, Deus honra cada sacrifício. Obrigado pela oração, obrigado pela presença, obrigado pelo apoio. Essa é uma mensagem que eu dedico a todos os pais e principalmente ao meu, que está lá me escutando, que eu chamo de meu popó, que é Apolônio, que é meu pai duas vezes. Eu tive a sorte de ter dois pais, louvo muito a Deus por isso. O biológico já dorme há mais de 20 anos, mas eu tenho aquele que me educou, que me criou, que está com 87 anos a meu lado até o dia que Deus quiser. Então, nesse momento, eu toco essa linda música em homenagem a todos os pais, com Padre Fábio, a música Pai. Todos os pais que estão nos acompanhando.

Esse é o Padre Fábio de Melo com a música. Eu quero aqui mandar um abraço a um pai também muito querido, muito especial, que é seu Zé Cícero, esposo de Ana Lu. Zé Cícero de Ana Lu do Sucatão, uma pessoa que eu tenho muito carinho e que também ajuda muito este programa. Seu Zé Cícero, muito obrigado pelo bem que tu faz esse programa. Também quero mandar um abraço para seu Lorival, esposo de Dona Sirlene, que é um pai bacana, um pai idoso, um homem sereno, um homem de Deus. Um abraço para o senhor, seu Lorival, e para todos os pais que neste momento escutam o programa Hoje Meu Milagre Vai Chegar. Que Deus seja louvado por esse momento. Eu quero aqui abrir um parênteses e pedir para você, minha irmã, movem aqui na rádio, buscar José com Nilma, que você, seu celular está com defeito. Povo de Deus, vamos agora com essa linda música, com Paula Fernandes, Meu Pai, aonde eu quero dedicar a todos os pais vivos, aqueles pais que estão esperando a criança nascer. Então, Meu Pai, canta Paula Fernandes no programa Hoje Meu Milagre Vai Chegar. Essa música também eu quero oferecê-la com todo carinho. Eu acho que ele não está ouvindo, mas depois ele vai ouvir, que é um pai e que é um avô muito bacana, o Geraldo Pereira. Geraldo Pereira é um avô nota mil. É aquele avô presente que trata todos os netos mais do que os próprios filhos bem. Trata muito bem, dá muito carinho, dá muito amor, dá muita atenção. A você, seu Geraldo Pereira, eu também lhe ofereço essa música. E peço a Deus que o abençoe, que o proteja cada vez mais a sua vida hoje e sempre. Paula Fernandes canta, Meu Pai.

0: Sim, graças a Deus, louvado seja Deus. É o programa Hoje Meu Milagre Vai Chegar. Quero mandar um abraço a meu popó querido, a minha mãe Tê, a Aline que está lá, ao Bruno que está na luta, meu compadre Lolô, a todo o povo santo e santa de Deus que está nos ouvindo, a você, minha amada e querida Luciana Paz, que me fez chorar no começo do programa. Mais uma vez, muito obrigado. E tu sabe que eu louvo a Deus pela tua vida e te amo, você sabe disso. É, louvado seja Deus por tudo, por cada momento que Deus tem nos proporcionado de estarmos juntos, caminhando nessa vida até o dia que o Senhor nos permitir. Quero de todo o meu coração agradecer a todo o povo de Deus, de perto, de longe, que estão conosco, a todo aquele povo santo e santa que colabora com esse programa, aqueles que não colaboram, mas que rezam para que tudo dê certo. Muito obrigado. Que Deus ilumine e proteja a vida de cada um de vocês. Tanta gente nesse momento espalhada ouvindo este programa. Eu lhe desejo todo bem, eu lhe desejo toda graça que é emana do coração de Deus. Eu quero saudar a Leda, filha de mãe Tonha Saturnino, quero saudar a Roberto de Tessia, saúdo a Ronaldo, a serva de Deus Maria Edinaga, a Maria Leitão lá em Arco Verde, Santa Cida Sintra, a dona Rosenilda da Veneza, meu irmão amado Zé Alvino lá de Buíque, Rosa de Bil do Parque de Vaquejada, a Duda, também saúda a dona Nalu, a seu Zé Cícero, que já agradeci aqui a ele no ar. Obrigado, seu Zé Cícero, por essa pessoa bacana que o senhor é, viu? Deus o proteja, o senhor lhe quer muito bem, o senhor sabe disso. Então agora, eu vou pedir para que Josinaldo Lira, com essa voz que Deus o deu, entre no Facebook agora, vendo as pessoas que estão conosco. Josinaldo, mais uma vez é com você.
1: Muito bem, boa tarde, Nildo, boa tarde a todos os ouvintes. Carlos Alberto também se encontra aqui nos estúdios da rádio. Deixa eu mandar também um boa tarde para o pai dele, né, o Zé Carlos da Melancia, a esposa Paula e toda a família. Boa tarde, um bom sábado para vocês. Deixa eu agora passar aqui no Facebook e falar com os internautas do programa que estão aqui mandando mensagens pra gente. Jandira Camelo, do sítio Capoeiras de Dentro, boa tarde, Jandira. Ela tá mandando boa tarde. Helena Souza também manda boa tarde. Jandira tá mandando os parabéns para Nildo. Pois é, Jandira, muito obrigado aí a sua companhia. Aparecida Tenório Alves diz: amém, boa tarde, Nildo, feliz dia dos pais, Deus te abençoe grandemente, meu amigo e irmão, um abraço. Aparecida Tenório Alves ainda diz aqui, deixa-me ver, ela diz: boa tarde, Osinaldo Lira, um abraço para você também, minha querida. Jandira Camelo diz: saudades do meu eterno pai. Damiana de Lima diz: boa tarde. Ivonildo Bezerra diz o seguinte: Deus seja louvado, meu irmão. Ainda por aqui, deixa eu ver quem está por aqui ainda. A Severina Pereira diz: boa tarde, Nildo Marcos. Parabéns para você e para todos os pais do mundo inteiro. É, Ivonaldo Bezerra diz: meu irmão, eu mando um abraço para o padre Heraldo. Então tá dado o recado, meu querido, boa tarde para você. Samuel Castro também tá por aqui dizendo: boa tarde, que Deus abençoe a todos. Maria Edinaga, boa tarde, Maria Edinaga, ela diz: boa tarde a todos os irmãos, eu mando um abraço para o padre Heraldo. Então tá dado o recado, meu querido, boa tarde para você. Samuel Castro também tá por aqui dizendo:

0: Clonildo Marcos, aqui na apresentação do programa, e logo mais, né, no restante do programa tem Silêncio Siqueira, né, trazendo a última parte aí do programa Hoje Meu Milagre Vai Chegar. Nildo Marcos, é com você.
1: Amém, então louvado seja Deus, agora e para todo sempre, por todos os séculos dos séculos. Santo é Deus, grande, bendito e adorado é o nosso Deus. Povo santo, povo querido, nós vamos agora prosseguir o nosso programa e vamos começar também a colocar os áudios do programa. Dona Ana Lu, a senhora já me mandou aqui um zap zangado, se acalme, o programa está começando agora. Já vou colocar, Dona Ana Lu. Então a todo o povo santo de Deus que está conosco, muito obrigado pelo carinho, muito obrigado pela audiência. Está chegando aqui os áudios, pode nos mandar que a gente, com todo amor, com todo carinho, a gente vai colocar os seus áudios aqui, com todo amor, com todo respeito. Povo santo e santa de Deus, prosseguindo o nosso programa, nós vamos com esta linda canção que eu quero dedicar a todos os pais que estão com a gente agora. Essa eu vou me unir com vocês que já perderam o seu pai. Você vai pegar na internet, se chama Exérguia, compadre Zezinho. Essa meu filho vai pesquisar. Nós vamos oferecer e vamos ter aqui um momento de reflexão, um momento de oração pelos pais que já partiram. Esta música, filho, eu peço que você que já perdeu o seu pai, que você reflita nesse momento, reze por ele, agradeça a Deus pelo tempo que Deus colocou ele no seu caminho, pelo tempo que Deus proporcionou de vocês estarem juntos. Esta música eu ofereço a todos os pais falecidos, a todos os pais que agora dormem na presença de Deus. Nuvem passageira.

quero dedicar àquelas mulheres que hoje, por conta do destino, por conta da realidade da vida, desempenha o papel de mãe e o papel de pai. É, você pode colocar Rick Renner, mais que pai e filho. Eu quero dedicar a todas as mães que faz o papel de pai também. Quantas mães que têm cuidado dos seus filhos, que não tem mais um pai. Quantas mães que engravidaram e o homem, na hora que soube, meteu o pé na cara e não quis saber e abandonou a mulher, não quis saber da criança. E aquela mulher criou a criança com muita dificuldade sozinha, cumprindo o papel de mãe e de pai. Nesse momento eu falo agora em Vânia, lá do Tacazinho, uma viúva que está fazendo o papel de pai e de mãe agora, porque o seu marido Deus se levou. Que Deus te conforte, Vânia, que Deus te proteja, que Deus te ilumine e te dê muita força, muita luz. Então muitas mulheres hoje, como Dona Vânia, como Alba, Simão também, a viúva do finado Charles, mototáxi, que também está desempenhando o papel de mãe e o papel de pai ao mesmo tempo. Então a você, mamãe, que é pai também, eu lhe dedico essa música, Mais Que Pai e Filho, com o cantor Rick e René.

Amém. Então, nesse momento, eu vou pedir que Josinaldo coloque a música do programa e eu vou ler aqui um texto bíblico, e esse texto bíblico eu quero

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0: Muito bom dia, cidade! Começando o nosso programa, do programa de domingo, programa muito bom. Início de semana, Conexão Total tá no ar, na sua Pedra FM, mais ouvida, líder em audiência. Hoje, domingo, 9 de agosto de 2026, o mais conhecido Dia dos Pais. Parabéns, meu amigo aqui, João Valério, papai. Bom dia!
1: Bom dia, Hildo. Parabéns para você também. Parabéns a você que é pai, que ouve aí o nosso programa, que está ligado no nosso programa Conexão Total. Hoje um dia especial, né?
0: Para
1: todos
0: especial.
1: Nós que somos pais. E também nos dá saudade, né? Para aqueles que não têm mais pai, que seu pai já está com Nossa Senhora no céu. Mas nós somos muito gratos porque nos deram a vida, nos cuidaram, nos tiveram suas preocupações. Mas para você que não tem pai, né, seu pai já está com Deus, não há motivo de ficar triste, pelo contrário, ele está num lugar muito melhor. E é isso, vamos festejar com bastante alegria, abraçar nossos filhos, conversar, enfim, hoje é um dia especial.
0: Não é dia de tristeza, né? É como você diz, o pai, nosso pai, né? Meu pai, seu pai também, está recolhido, está nos braços de Nossa Senhora. Também a todos os filhos que perderam seu pai, perderam, né? E passa esse dia com saudade, mas é uma saudade boa. E você que está com seu pai agora, feliz Dia dos Pais a cada um de vocês, tá bom? Hoje o programa é especial, é programa Dia dos Pais. Também de conversa, entretenimento, informações, é claro, aqui no Conexão Total. Do Ponto de Cultura Cocupe, mandar um bom dia especial ao nosso amigo Paulo Ferraz e Luciana Laje da Raposa, tá curtindo. Bom dia, Paulo, bom dia. Também nosso amigo Biratã, pintor, tá curtindo o programa.
1: É isso aí, vamos mandar um abraço especial também, conversei com ele ainda há pouco, nosso amigo Amaurir, né? Sempre ligado aí no nosso programa. Artuzinho também está ligado no nosso programa, Cícero Bala, Leonires, tanta gente boa aí.
0: Doutor, né? Jussiele.
1: Doutor Jussiele, que esteve aqui um outro dia, que vamos, né?
0: Isso.
1: Na sequência aí na questão da Rota do Cangaço. Vamos também mandar um alô especial para Zezé e Flavinho da Lotação, né? Que também escuta aí o nosso programa.
0: Muito bem, muito bem. Na Melhor da Cidade, 10 horas, 10 minutos, 10 e 10. E você que está curtindo o programa Conexão Total, fique ligadinho, muita música boa para você. Hoje, domingo, Dia dos Pais, vamos começar com muita música boa.

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É isso aí, bom dia a você que está nos ouvindo. Hoje o programa está especial, especial Dia dos Pais, né? Quero mandar um alô aí, um abraço especial para minha amiga professora Marilene. Ela que mora aí no bairro José Campeiro Salviano, nos mandou uma mensagem, né? Nos parabenizando pelos Dias dos Pais, tanto para mim como para Hilton. Para você que está nos ouvindo aí, se estende para você também. E ela deseja um feliz Dia dos Pais também a seu pai Lau, né? Mandando abraços, beijos, enfim. Então vamos tocar uma linda canção aí para nossa amiga professora Marilene.

0: Muito bem, na melhor da cidade, 10h20, 10h20, Conexão Total, programa do Coletivo Cultural da Pedra. Cocupe é o ponto de cultura para você. Bom dia, cidade. Mandar um abraço, um bom dia todo especial à nossa amiga Aninha também e Iório. É os papais e a... Como é? Pais e avós, né? Papais e avós. Parabéns para eles também. Aninha tá curtindo. Aninha, fica ligadinha aí, vai na sequência, vai música para você. Também para Iório, né? Os pais e avós do ano. Vamos muito mais música chegando para você, Daniel. Bom dia.
1: Interessante essa pedra, ela por um lado, ela é como se fosse uma pedra, é como que ela não fosse inclinada. Aí quando você vai pelo outro, ela é totalmente inclinada.

0: Muito bem, na Vela da Cidade, 10h25, mandar os parabéns do especial nosso amigo Dedé Neri, né? Pai de nossas amigas aí, Carla Cris, também Kelly e Kelline, né? Toda a turma aí, parabéns também, nosso amigo Dedé Neri. E olha só, gente, na Melhor da Cidade, 10 horas 26 minutos, 10h26, chegou aqui uma mensagem de nossa amiga Aninha, vamos passar ela aqui, tá bom? Ao vivo para você. E a música, logo de início, eu ofereço também nossa amiga Luzinha lá na Rua Nova, manda para todos os pais. Fala aí, Aninha, bom dia.
1: Para vocês, Jailson Valério. Aproveito o dia de vocês. Eu, como não tenho mais, e quero oferecer um gato a meu marido, Iório, e a meu filho, Ian, que é o primeiro ano dele como pai de Fábio Júnior.

Pai, pode ser que daqui a algum tempo haja tempo pra gente ser mais, muito mais que dois grandes amigos, pai e filho, talvez. Pai, pode ser que daí você sinta qualquer coisa entre esses 20 ou 30.

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0: Muito bem, 10 horas 31 minutos, 10 e 31, programa Conexão Total do Ponto de Cultura Cocupi. E aí, João, manda aí teus alores.
1: Vamos mandar um abraço especial para Lúcia de Martina, né, também. Ela sempre escuta aí o nosso programa. Um abraço aí para Lula de Martina, né, que é pai também. Alfredão, nosso amigo Alfredo Ramos, né? Feliz
0: também
1: dia dos
0: pais,
1: é pai, né? Feliz dia dos pais para Alfredo também.
0: Isso.
1: Enfim, quem mais aí? Vamos lá, vamos
0: puxar, vamos puxar. Poeta Mauro também.
1: É, Poeta Mauro
0: pai.
1: Também. Pai. Poeta Wagner Diniz também.
0: Isso.
1: Né? Wagner Diniz.
0: Wagner. Alô, Wagner, aquele abraço.
1: Isso aí.
0: Ele soltou até um vídeo, não foi lá no grupo, depois vou postar lá no Instagram para o pessoal conhecer a poesia, foi um verso poeta dos pais.
1: Quero mandar um alô também aí para meu irmão José Valério, que também é pai. Antônio Pretinho lá no bairro do Prateado, Jaime.
0: É isso que eu ia falar agora,
1: também,
0: seu Jaime.
1: Né? Muita gente aí do bairro. Pra você aí do bairro do Prateado que está ouvindo o nosso programa, Feliz Dia dos Pais. Que Deus abençoe todos vocês aí, né? Eu que sou filho natural lá do Prateado, então Feliz Dia dos Pais pra todos vocês aí que estão ouvindo o nosso programa.
0: Mas você era valente lá no Prateado ou era mansinho?
1: Não. Eu sempre fui tranquilo, eu sempre fui de boa.
0: Ô, oh, bolinha que diga. Saudoso Bolinha. Muito bem, 10 horas 33 minutos, 10 e 33. Vamos de muito mais música. Programa Conexão Total.

Pai nosso que estais nos céus, abençoai nossos pais na terra, e a nós filhos, não nos deixeis cair na ingratidão.

0: É isso aí, gente. Obrigado por você ter ficado conosco até agora, né? Nesse dia especial, Dia dos Pais. Então, mais uma vez, parabéns a você que é pai, você que está aí ouvindo nosso programa, você que vai festejar com seus filhos hoje. Que seja um dia abençoado, um dia em Deus, né? Porque hoje é domingo, já participando da Santa Missa, Deus já falou para cada um de nós. Então, que você possa curtir bastante esse seu dia, que você que é filho, curta bastante seu pai, certo? E que Deus abençoe cada um de vocês. Próximo domingo estaremos aqui com vocês novamente. Lembrando, né, justificando a vocês, foram dois domingos que nós não tivemos aqui no programa, porque nós estávamos em formação e não foi possível nós fazermos o programa, tá certo? Mas foi momento de muita alegria, momento de muita experiência, de muito aprendizado. E a gente, domingo passado, tivemos que fazer a culminância do curso, por isso que nós não pudemos estar aqui, tá certo? Mas fica aí, então, forte abraço e até domingo.
1: Muito bem, um abraço, bom início de semana a cada um de vocês. Feliz Dia dos Pais a todos os pais pedrenses, também todos os nossos amigos papais do Coletivo Cultural da Pedra. Aquele abraço tudo especial, parabéns mesmo. Curta bastante o dia, tá bom? E olha só, a partir de amanhã já estarão abertas as inscrições para o curso de Poesias, Trovas e Pensamentos, tá bom? Você só vai seguir lá o Instagram, @ Cocupe Pedra, estará lá. E inscrições limitadas, viu? Vamos fazer formação, cultura é isso, vamos viver. Tchau, tchau. Bom início de semana.

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13: Já estamos de volta com o Clube do Caipirão, maior programa sertanejo raiz do rádio.
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13: Vamos ouvir o Sérgio Reis e a Ana Castela e o sucesso Romaria.

0: 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Nós, sendo filhos de Deus, sendo simples artistas, à procura dos sonhos, em busca das conquistas, caminhando por essa estrada da vida, carregando a imagem da Senhora de Aparecida.
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1: Agora para o que você está fazendo, chegue mais próximo do rádio, aumenta o volume. Vamos ouvir Os Bastião no humor caipira do Clube do Caipirão.
2: Bastião. Ô, meu filho, que soneira é essa? Ah, vou te contar um caos aqui, meu filho.
3: O que tá acontecendo?
2: Aqui, sabe aquela porteira ali perto de casa?
3: Acabei de fazer um café, você quer?
2: Não, me dá um café aí, Will.
3: Tome.
2: Ai, obrigado.
3: Ah.
2: Ô, Baixão, a porteira ali, meu filho.
3: O que aconteceu, meu filho?
2: Eu tô ali espiando ali, como pensando, parou uma Kombi.
3: Você é fofoqueira, hein?
2: Não, vai escutando.
3: É.
2: Aí parou uma Kombi, saiu um casal lá de dentro da Kombi e enfiou pra debaixo da Kombi.
3: Ué, debaixo?
2: É, como pensa que não adivinha, a viatura chegou.
3: Creme Deus Pai.
2: Policial, Siqueira.
3: Creme Deus Pai.
2: Já chegou perguntando ele, falou assim, ô, quer saber o que o senhor tá fazendo aí? Aí falou assim, não, senhor, eu tô consertando a Kombi. Ele, vou te dar dois motivos pro senhor tá mentindo. E qual que é? Ele, o primeiro, nunca vi consertar a Kombi com calcanhar pra cima.
3: Uai.
2: E segundo, você esqueceu de puxar o freio de mão, a Kombi tá lá embaixo.
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1: Aí, Os Bastião, aqui no Humor Caipira do nosso Clube do Caipirão. Siga no Insta, @osbastiãosg. Amanhã tem mais causa pra você.
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1: É muita moda, pouca prosa. Toca mais uma, caboclo.

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1: Alô, amigos, um abraço do Roberto.
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4: Poxa, deixa eu ver quem tá tirando dentro desse saco aí. 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
2: Vamos com o Minuto do Caminhão, pra você que tá na rodagem, tá no trecho, cruzando as estradas do nosso Brasil.
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2: Vamos com o

0: passo, muitas vezes ignorado, é medir o curso livre dos freios em todas as rodas, checar o valor original e ajustar as medidas. Também é preciso conferir se todas as catracas estão perfeitas, se não adaptaram peças diferentes no mesmo eixo ou instalaram itens errados. Na hora de regular, seja um modelo manual ou automático, é necessário ter o valor exato do retorno. Costuma variar entre 1/4 e 3/4 de volta. Nunca tente reduzir as folgas das lonas, envenenar as válvulas, mudar a distribuição entre o caminhão e o implemento ou montar peças maiores. O próximo passo é lubrificar as catracas com a graxa correta, à base de lítio com bisulfeto de molibdênio. É a mesma usada nas cruzetas. A aplicação deve ser feita na medida certa. O excesso de lubrificante pode intervir no funcionamento ou até dar um calço hidráulico. Para garantir que tudo ficou perfeito, é recomendado fazer um teste de rodagem bem variado. O ideal é refazer esse serviço a cada 5 mil quilômetros. Quer saber mais sobre o mundo dos pesados? Aqui todo dia tem novidade para você.
1: São as dicas para os amigos da estrada. Você que tá na boleia do bruto, obrigado pela carona. Lembrando que o Clube do Caipirão é o limite aí do seu rádio.
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1: Uma super segunda-feira. Bom dia!

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2: Filme na toada nessa bonita jornada da música sertaneja. Viu, compadre, comadre, você que tá acompanhando o nosso programa aí, ó. Você tá no trânsito, tá no trabalho, tá de boa. Faz um videozinho filmando o rádio, filmando aí o trabalho, ouvindo o Clube do Caipirão na rádio que você tá ouvindo, a sua região, tá bom? Aí marca lá no Instagram, @ClubeDoCaipirão, tá joia? Ah, Caipirão, não tem Instagram, não sei mexer com isso. Então manda aqui no WhatsApp pra gente postar, beleza? Código de área 18996431387. 996431387. Faz um videozinho onde você tá ouvindo o Clube do Caipirão, a hora que é, e manda pra gente, tá bom? Pra gente repostar aí e divulgar cada vez mais a nossa moda sertaneja.
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2: Já já tem mais sucesso, se liga na programação.
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2: E agora vamos com o Momento Saúde com Edelson Moura.
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10: Ó, nós outra vez aqui defendendo a viola caipira, as tradições de nossa terra. Aqui no Clube do Caipirão é só modão.
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10: Vamos ouvir a Garça Branca, essa é com Carlito Badu e Voninho, os reis do batidão.
11: No

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1: Aqui só toca modão, grande sucesso, a gente ouviu, ainda tem muita música boa pra gente curtir.
2: Pode ir pra vocês tudo.
1: E tá na hora de tomar aquele cafezão cabeceira, adoçado com rapadura que a dona Juju fez pra gente. Um golinho só, Juju. Aí, ó, cafezinho bom demais. Vamos dar uma talagada no café pra ouvir, modão.
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2: Vamos então com as notícias do agronegócio, deixando você logo cedinho muito bem informado. Com o avanço da colheita, as negociações envolvendo a soja começaram a ganhar mais ritmo no mercado brasileiro. Esse aumento nas transações segue um movimento típico do período de safra, quando a oferta cresce, mas também reflete a ampliação das vendas para países que tradicionalmente compravam menos do produto do Brasil. Neste momento do ano, o país concentra grande parte da oferta mundial da soja, que deve responder por cerca de 61% das exportações globais, reforçando a sua liderança no comércio internacional. Além do fator sazonal, o cenário geopolítico também influencia o mercado. As tensões no Oriente Médio têm provocado fortes oscilações no setor de energia e elevaram os preços do petróleo. Esse movimento pode favorecer as commodities agrícolas, já que aumenta o interesse de investidores e também a demanda por matérias-primas usadas na produção do biocombustível, como óleo de soja, por exemplo. Informações do agro é aqui no Clube do Caipirão.
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2: Uma super segunda-feira. Bom dia!

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1: Tem muitos sucessos. Uma pausa para o break. Eu vou ali e já volto.
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1: Como é bom estar contigo em mais um amanhecer do nosso interior, aqui no Clube do Caipirão, abrindo o baú da música sertaneja.
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1: Vamos ouvir Moda Nova com João Carreiro. Ele faleceu, mas deixou gravada a música do nosso amigo Francisco Ramos, Revolve na Mão de Macaco.

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2: Aqui é muita moda e pouca prosa, toca mais uma, Luquinha.

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2: Vamos então com as histórias e canções da nossa música sertaneja, agora ouvindo a moda do Boi Fumaça, moda de viola, com interpretação de Lourenço e Lourival. Uma bonita composição do Sulino e do Moacir dos Santos. Essa moda do Lourenço e Lourival que a gente vai ouvir é a gravação de 1978, mas essa moda foi gravada original com a dupla Leôncio e Leonel em 1961. A gravação que a gente vai ouvir também ficou muito boa com Leôncio e Leonel, mas nós vamos ouvir com Lourenço e Lourival. Boi Fumaça, de 1978, abrindo o baú da música sertaneja com suas histórias e canções. É a moda que conta, né, um pouco da história da lida do boiadeiro e a morte, né, do rapaz que aconteceu. E nós vamos ouvir Boi Fumaça, Lourenço e Lourival aqui no Clube do Caipirão.

0: aí, ó, Lourenço Lorival e o Boi Fumaça nas histórias e canções da música sertaneja, gravação de 1978.
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2: Olá pessoal, quem fala com vocês é o cantor Daniel e eu também estou aqui no Clube do Caipirão. Um grande abraço.

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1: Tá na hora de levantar, compadre. Acorda, Zé.
2: Acorda, Zé. Acorda, Zé. Lá vai fogo, Zé. Vai chumbo. Vai chumbo quente, Zé.
3: Ah, se eu acordo.
1: E ó, se liga na programação, porque está sendo preparada uma seleção que eu vou falar a verdade, hein? É de arrepiar.
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1: Vamos com o momento Saúde com Beleza com Edelson Moura.
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11: Vamos ouvir a bonita composição do nosso amigo Valdemar Reis. Era lindo o meu lugar. Na interpretação, Pedro Violeiro e o seu pai, o seu Zé Melo. É o Pedro Violeiro, o trovão do Brasil.

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1: Uma ótima manhã pra você, bom dia.
2: Bom dia pra vocês tudo.
1: Ô, compadre, comadre, servido, vamos tomar um café? Cafezão cabeceira? Aí, a Juju caprichou no café hoje aqui pra gente. Eita, cafezinho é bom demais.
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1: Agora vamos ouvir uma homenagem que a dupla Luiz Marcos e Matheus fez pra mim. Mero comunicador, Luiz Henrique Felícia. É essa dupla lá de Penápolis, na minha terrinha natal, na região de Araçatuba, no interior de São Paulo. Dupla muito boa, conheço desde a minha infância, grandes amigos, companheiros. E nós vamos ouvir o Caipirão, homenageando a gente aqui na nossa programação. Então vamos ouvir o Caipirão aí, homenagem da dupla Luiz Marcos e Matheus.

0: De mais uma edição do nosso Clube do Caipirão, agradecendo você pelo carinho, da sua companhia, da sua audiência. Fique com Deus, com ele também fluindo. Até mais!
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1: Fechando o nosso bloco, agora eu vou lá para um rápido break. Daqui a pouquinho tem mais.
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14: Já estamos de volta com mais um bloco do Roberto Carlos e Companhia. Bom demais é ter a sua companhia sempre por aí. Você que está trabalhando, está dirigindo, está ouvindo a gente da sua casa, está de folga hoje, seja lá onde você estiver, seja bem-vindo, seja bem-vinda por aqui. E agora, para continuar, vamos com detalhes.

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2: Pô, bicho, você sabe que às vezes eu fico numa bronca, sabe? Não entendo, assim, certas pessoas, assim, que insistem em pichar o trabalho da garotada, sabe? Um trabalho tão bonito, tão forte, tão enérgico.
3: É, tem uns caras que não entendem essas sacadas, né? Porque os garotos têm umas sacadas incríveis, né, isso?
2: Pois é, pô, e a voz da geração, né? Uma coisa assim, claro, que realmente emociona, né?
3: A mim também. Como, por exemplo, o trabalho do Traje a Rigor, os meninos realmente, né? Esse tem umas sacadas incríveis.
2: Grande grupo.

0: Fechando o nosso bloco, agora eu vou lá para um rápido break e já volto.
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2: Já estamos de volta com o nosso último bloco de hoje aqui do Roberto Carlos e Companhia, trazendo as melhores músicas para você. E agora, para continuar, tem Amada Amante.

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0: fechando o Roberto Carlos e Companhia de hoje. Agora o Bia Ipsen, vou indo nessa. Muito obrigada pela sua companhia, obrigada pela sua audiência. E a gente se encontra por aqui, tá bom? Beijo pra você, fica com Deus, um abraço, tchau, tchau.
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2: Olha que o sertanejo de sucesso, de clássico, de músicas maravilhosas está chegando. Aliás, é o meu, é o seu, é o nosso programa Sertão Saudade. Que programa, né? Quando se fala em sertanejo raiz, se fala no túnel do tempo, se volta no tempo pra gente recordar, pra gente trazer sucesso, músicas boas que nunca vão passar do tempo. E se é sucesso, é claro, é aqui no programa Sertão Saudade que tá no ar.

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8: E é isso, Brasil, já estamos de volta no meu, no seu, no nosso programa Sertão Saudade, mandando um abraço para Margarida de Viçosa Lagoa, sempre curtindo a melhor programação, viajando e acompanhando a nossa programação, né, Margarida, aí gosta de uma viagem, hein? Quero também mandar um abração pra ele, meu amigo Grandão Santos, lá de Cicero Dantas, na Bahia. Grandão, aquele forte abraço do seu amigo de hoje e de sempre, pode confiar. É o Wilson Meirelles aqui, está no ar. Olha aí, o homem agora tá cheio das rimas, né? E a gente vai seguindo e contando sempre com a sua participação, né? Para nossa programação ficar ainda melhor. Mande seu áudio, mande sua mensagem, mas não fique acanhado, não. Mande lá. DDD 989-81369365. Cadê áudio, produção? Coloque áudio para mim aqui, produção. Vamos lá.
9: O seu programa é de 7 depois da farinha quebradinha, né?
8: Olha aí.
9: Aí eu sou ouvinte do seu programa aqui de Viçosa, é o Cícero Gandula.
8: Aí.
9: É colega do Adaldo. Adalho. Do Adalho e do Tito do Gado.
8: Olha. Yeah.
9: É, coxinha, coxinha é quase meu parente.
8: Coxinha, rapaz.
9: E o Marco Silva, atores do país.
8: Pronto.
9: A Rádio Tropical e a Rádio Princesa.
8: Oh, maravilha, a Rádio Tropical, aquele forte abraço, um abração pra você, o Cícero Oliveira.

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0: Negro e Solimões. Laço da Paixão ao ano de 1997. Chegamos na minha idade. Quem aí souber faz as contas, viu? Wilson Meirelles e o programa Sertão Saudade volta já.
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0: O melhor do sertanejo. Meu Sertão Saudade já está de volta. Vamos com eles, Zezé de Camargo e Luciano. Mentes tão bem. Que linda canção pra gente recordar. É sempre um prazer.

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0: Quero amar você e eu adoro os meus ouvintes que estão aí do outro lado sempre participando. Obrigado pelo carinho, já que eu volto.
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6: Já estamos de volta, Brasil, agora com Jean Giovanni.
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0: Tudo que é o quê? Tudo que é bom, tudo que é maravilhoso, tudo que se passa rápido é maravilhoso. É por isso que eu digo sempre, aproveite a sua vida. Viva o agora, viva o presente. E vamos curtir essa programação. Mas desejo a você, meu muito obrigado, um enorme carinho pela sua atenção, pela sua participação e até a nossa próxima edição. Até lá, Brasil!
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4: Meus amigos queridos, eu sou o Diego Valadares, estamos chegando mais uma vez com o nosso programaço Mundo Sertanejo, muita música, muita alegria no seu rádio a partir de agora, viu? Fiquem ligados, não mude de rádio, não mude de estação. Fiquem com o Diego Valadares aí e o programaço Mundo Sertanejo, este programa que é meu, é seu, é nosso, já está no ar. Um abraço a todos vocês, diretores, programadores, locutores, todos que compõem essas equipes que fazem o nosso sucesso pelo Brasil inteiro, nossas rádios, parceiras afiliadas à nossa central de produção, Rádio Estúdio Brasil, de Brasília para o Brasil e para o mundo. E olha quem canta bonito abrindo o programa, são eles, Diego e Vitor Hugo, Tubarões.

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1: Muito bem, vamos em frente, Mundo Sertanejo está no ar. Um abraço pro meu querido amigo Wilson Fernandes Rodrigues, Rádio Brasil Sertaneja FM. Nosso programa é 6 horas da manhã em Petrolina, no Pernambuco. Ô, meu querido amigo Wilson, obrigado pelo carinho aí, viu? O Wilson me disse, me confidenciou que a música Loirinha da Minissaia Branca é o sucesso na cidade, nos carros de sons, nas baladas, na rádio. Isso é bom demais. Muito obrigado, meu querido amigo. E a nossa Socorro Barros, viu, Wilson? Ouvinte aí do nosso programa e tá cuidando do fã-clube do Diego Valadares. Um beijo para vocês, amigos aí de Petrolina, ouvintes da Rádio Brasil Sertaneja. 6 horas da manhã, estamos no ar com muito sucesso. E vamos até Orocó também, que nós temos a Rádio Brígida FM, a Luísa Campos, todos da equipe, nosso abraço carinhoso. Orocó, Pernambuco também. Nós estamos no ar aí com audiência muito grande. O Estadão do Pernambuco ouve Mundo Sertanejo com Diego Valadares. Aí vocês adicionam no Instagram, Diego Valadares Oficial. Diego Valadares Oficial no Instagram. Muitos vídeos, clipes, muito conteúdo bacana, viu? Simone Mendes canta Saudade Proibida.

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1: Muito bem, Mundo Sertanejo está no ar. Um abraço a todos vocês, amigos de Itapetininga, São Paulo, ligados na Rádio Interativa FM para toda a região. 10 horas da manhã estamos no ar com muito sucesso. E olha quem está chegando para cantar. Ele que está presente no Mundo Sertanejo para toda a nossa rede de rádio afiliadas aqui da Central de Produção Rádio Estúdio Brasil, Rafael Silva, de Brasília para o Brasil inteiro, meu amigo. Canta, composição do Adelson Moura, Espelho Quebrado. Canta, Rafael Silva, no Mundo Sertanejo.
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16: Muito bem, já estamos de volta. Mundo Sertanejo está no ar. Vamos até São Félix de Minas. Minas Gerais, Rádio Terra FM, nós temos aí uma audiência muito grande todos os dias, de segunda a sexta, às 17 horas. E a reprise, né, de um compacto especial de toda semana, no sábado, de 5 às 9 da manhã. Ô, Vandersá, um abraço a você, todos da equipe da nossa Terra FM, São Félix de Minas Gerais, para toda a região. Audiência fantástica. Vamos até São João do Paraíso, a Marius Ferreira, a Neilza, todos da equipe da Rádio Paraíso FM, 6 horas da manhã, estamos no ar. Muito obrigado, viu, a todos vocês da região de São João do Paraíso, Minas Gerais. Francisco Badaró, Cristiano Mendes, Amanda, todos da equipe da Torre FM, minha querida Cida Santos, cuidando aí do fã-clube do Diego Valadares. Muito obrigado pelo carinho, viu? Salinas, Nova Matrona, Novo Horizonte, todo mundo ligado na Rádio Cultura FM. Valmir Labuchar, todos da equipe Simone Rosa, não, Solange Rosa, né? Irmã da Simone Rosa, cuidando do fã-clube do Diego Valadares aí, em toda a região. Muito obrigado pelo carinho, viu? 5 horas da manhã, nós estamos no ar aí pela Rádio Super 95 FM de Coromandel. Temos como diretor-presidente meu amigo Cleiton Aguiar, nosso diretor artístico de programação, o meu querido amigo Marciano Tolentino, todos os locutores, todos da equipe, nosso abraço carinhoso. Vamos até Montes Claros, Minas Gerais, onde nós temos a rádio que exibe nosso programa aí com muito sucesso. Muito obrigado a todos pelo carinho, pela parceria. Rádio Educadora FM, às 22 horas estamos no ar. Um abraço, família Santos, seu Paulo Sérgio, sua esposa, toda a família ligados aí, todos ligados, né? Família Santos, minha querida a Regiane Rodrigues, com a família, com os amigos, todo mundo ligado, nosso fã-clube aí de Montes Claros, meu querido amigo cantor Léo Souza. Léo Souza, rapaz, fazendo muito sucesso por aí, né? Também divulgando, cantando as músicas do Diego Valadares no show. Um abraço a todos vocês, muito obrigado, viu? O Estadão de Minas Gerais ouve nosso programa. Vamos em frente. Chicote de Luxo e Diego Valadares cantam juntos Cabra Danado.
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16: Ouve nosso programa. Vamos em frente. Chicote de Luxo e Diego Valadares cantam juntos Cabra Danado.

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2: Olha aí, essa música fez muito sucesso aí no meu CD de 2006 e voltou o ano passado, né, com a minha participação no DVD do Chicote de Luxo, que já há milhões de acesso aí nas redes sociais. Muito obrigado, viu, Chicote de Luxo, pelo convite. E é sucesso. E também o cantor Ovelha, sucesso nacional, gravou agora também o Cabra Danado. E daqui a pouco vou receber aqui o cantor e compositor Van Santos, que é de Vanderlei, Bahia, para o Brasil inteiro. Lá em Vanderlei nós temos a Rádio Vanderlei FM, que exibe nosso programa. Um abraço ao Lenaldo Oliveira, doutor Luciano, todos da equipe. Um abraço aí a toda a família, os amigos de infância, os amigos do cantor Van Santos, aí de Vanderlei, Bahia. Um abraço a todos, viu? Agora é quem canta no mundo sertanejo, para o Brasil inteiro. Joguei pedra na janela. Canta,

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1: Maravilha, maravilha, Mundo Sertanejo está no ar. Um abraço a todos vocês aí de Guarulhos, São Paulo, ligados na Rádio Itariri FM. Um abraço a todos vocês de Guarulhos, São Paulo, Rádio Itariri FM. A nossa, minha querida amiga Irene aí de Guarulhos, que ouve nosso programa, cuidando do fã-clube do Diego Valadares. Nós ouvimos aí, Paulo Terra cantou Joguei Pedra na Janela, que é de São Paulo para o Brasil inteiro. Um abraço a todos vocês, viu? Jorge e Matheus cantam com a participação de Henrique e Juliano, Chonei. Ai.

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4: Muito bem, meus amigos, estamos de volta. Mundo Sertanejo está no ar. Um abraço a todos vocês, radialistas do Brasil inteiro, que toca, exibe o nosso programa Mundo Sertanejo e toca também as músicas do Diego Valadares. Ô, meu amigo Carlos Hernani, todos da equipe na nossa Rádio Liberdade FM, Caiapone, Estadão de Goiás. Estamos no ar às 5 horas da manhã com a grande audiência. Valeu, Carlos Hernani, nosso diretor, e todos os locutores, todos da equipe da Liberdade FM, Caiapônia, Estadão de Goiás. Um abraço, meu grande amigo radialista aí da cidade, grande comunicador, meu querido amigo Rogério Bessa. Um abraço a todos vocês, viu? E agora, vamos receber, conforme anunciamos antes, vamos receber o cantor Van Santos aqui para uma entrevista muito bacana. O Van Santos, que é da Bahia, Vanderlei Bahia, e está em Brasília há alguns anos, batalhando, buscando o seu sucesso, e sempre esteve presente no mundo sertanejo. E hoje ele está aqui para falar, para contar as novidades e cantar músicas novas. E aí, Van Santos, seja bem-vindo, meu amigo!
5: Meu amigo Diego Valadares, mais uma vez um prazer imenso estar aqui no seu programa Mundo Sertanejo.
4: Isso.
5: Tô aí com outras músicas novas, né?
4: Exatamente.
5: E que em breve tá em todas as plataformas, que ainda não foi lançada. Tô terminando de fazer a questão do registro, essas coisas tudo direitinho pra poder lançar, né?
4: Sim.
5: Então agora, como já foi feito, eu já lancei ela agora, só que aí ainda não tá disponível nas plataformas, mas em breve, semana que vem diante, já vai estar disponível.
4: Que maravilha, Van Santos. Você é natural de Vanderlei, Bahia, onde nós temos a Rádio Vanderlei FM, que exibe o nosso programa lá com muito sucesso, né? De manhãzinha. E a sua família, os seus amigos, todos estão ligados lá, né, Van Santos?
5: Exatamente. Eu queria até aproveitar esse momento e mandar um abraço especial pro diretor lá da rádio, doutor Luciano Dória.
4: Doutor Luciano, Helenaldo Oliveira.
5: Helenaldo Oliveira, também um locutor, um gente boa, grande amigo, Helenaldo Oliveira, divulga também o seu trabalho lá, viu, Valadares?
4: Que
5: também.
4: Maravilha.
5: No mundo sertanejo.
4: Um abraço
5: sertanejo
4: pra
5: lá na Vanderlei FM.
4: Maravilha, Van Santos. Olha, o Brasil inteiro já conhece essa sua música, Foi Amor de Carnaval. É uma composição sua, né?
5: É, uma composição
4: bem gravada, bem cantada. E o Brasil já conhece, porque nós já vemos, a gente já vem tocando ela aqui há alguns meses, né? O povo gosta muito.
5: Exatamente. É uma música que eu fiz na época do carnaval, né? Aproveitei o momento, né?
4: Exato.
5: E foi um momento assim
4: especial.
5: Especial de inspiração.
4: Isso. Vamos cantar então?
5: Vamos lá.
4: Van Santos no Mundo Sertanejo, Foi Amor de Carnaval.

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1: Muito bem, Mundo Sertanejo, hoje recebendo mais uma vez aqui o cantor e compositor Van Santos, que cantou pra vocês e cantou pra nós, né? Foi Amor de Carnaval. Ô, Van, essa música bacana, bem dançante, né? Um clima alegre, né, Van?
2: É uma música que falam, é um forró, né? Uma música interessante essa letra aí, que é uma música, assim, real, né?
1: Exatamente. Ô, Van Santos, hoje você já tem, em média, quantas músicas autorais?
2: Olha, eu tenho mais ou menos umas 90 músicas autoral.
1: Maravilha.
2: Só que não estão todas nas plataformas. Nas plataformas deve ter em média umas 50, 60 músicas.
1: Então pode...
2: Mas eu estou lançando aos poucos.
1: Então os nossos ouvintes podem buscar lá no Spotify
2: e
1: todas
2: e também,
1: as plataformas.
2: Todas as plataformas. E eu quero deixar também o Instagram aqui, que quem quiser seguir lá, o meu Instagram é vansantos.oficial.
1: Isso.
2: E quem quiser entrar em contato comigo direto pelo WhatsApp é 619-98330667.
1: Maravilha, Van Santos. Olha, você vai cantar agora essa música. Nós já tocamos ela aqui no Mundo Sertanejo, mas vamos agora cantar Eu Não Te Quero Mais. Daqui a pouco você vai reforçar e divulgar mais as suas redes sociais, seus contatos para shows, né? Cantores que queiram gravar suas canções, que tem muita canção boa, né? E essa também é sua autoria, né? Eu Não Te Quero Mais.
2: Exatamente.
1: Uma canção romântica.
2: É uma canção romântica que fala de um relacionamento que não deu certo. E que vai e volta e aí agora, a gente vai lá e bota um ponto final.
1: Agora você não quer mais.
2: Eu não quero mais, não.
1: Então tá bom. Canta, Van Santos, Eu Não Te Quero Mais.

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1: Eu não te quero mais, cantou o bonito Van Santos. Van Santos, gostei do refrão dessa música. Canta um pedacinho dele ao vivo agora, uma capelinha para os nossos ouvintes. Quem sabe faz ao vivo, né? Já dizia o nosso querido amigo Faustão.
2: Vamos lá então, né?
1: Vai lá, ao vivo, uma capelinha ao vivo.
2: Só um pedacinho, um trechinho, né?
1: Isso.

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8: O Van Santos, divulga novamente as suas redes sociais, seus contatos, seus projetos, como é que estão aí os projetos aí para a sua carreira, para fechar o 2026 muito bem.
9: Olha, graças a Deus, essa época agora de São João, por exemplo, eu tive muitos eventos, né? Inclusive, a semana passada eu fui fazer um evento lá em Mato Grosso,
8: Barra do Gato. Você sempre fazendo shows pelo Mato Grosso lá,
9: exatamente,
8: né?
9: Exatamente, tive uma agenda boa.
8: O lugarzinho quente, né, Van?
9: Lá o lugar é muito quente, o Mato Grosso.
8: Barra do Garça.
9: Barra do Garça, a gente estava lá, exatamente. Só que dessa vez, como é uma época ainda de festa junina, essa época de junho, julho, é mais tranquilo lá o clima. O clima lá estava até bom, não estava tão quente, né?
8: Exato. Já passamos muito por ali. Aragarça, Goiás. Atravessa o rio Araguaia, a ponte, aí já cai no Barra do Garça, Mato Grosso.
9: Exatamente. É um encontro de dois rios e divide só a ponte, divide o Barra do Garça e o Aragarça.
8: Exatamente. Ô, Van Santos, mais uma vez aí, seus contatos nas redes sociais, telefone.
9: Olha, para quem quiser fazer contato direto comigo no WhatsApp é 619-9833-0667. Quiser fazer um evento, uma festa, um show ou falar sobre as músicas, é só entrar direto comigo no WhatsApp.
8: E nas redes sociais, no Instagram e nas demais, é vansantos.oficial.
9: É, no Instagram é vansantos.oficial. Tem também lá o Facebook, é vansantos.549. Tem também o YouTube, eu tenho todas as plataformas musicais, Spotify.
8: Maravilha.
9: Todas as plataformas.
8: Maravilha, Van Santos. Meu irmão, obrigado por ter vindo aqui no Mundo Sertanejo, mas você vai lançar mais uma música quentinha, novinha e bonita, que é dançante também. Eu não vou te esperar.
9: Eu não vou te esperar, o Diego Valadares. É uma música romântica, um forrozinho, né?
8: Sim.
9: Mas é uma música muito...
8: Tem um ritmo gostoso.
9: É muito dançante, uma música alegre, uma música boa de ouvir, né?
8: Maravilha.
9: Interessante também. As minhas letras, na verdade, eu sou muito romântico nas músicas, né?
8: Exato.
9: Às vezes a pessoa pensa que você está passando um momento de relacionamento, mas não é, porque o meu jeito mesmo de compor. Eu componho algumas histórias minhas, história de alguns amigos, pessoas que têm história interessante. Eu pego aquelas histórias lá e já vou fazendo as músicas.
8: Sua linha de composição.
9: Exato.
8: Exatamente. Já fez algumas pra mim também, né?
9: Exato. Ô, Van Santos, tem algumas então, histórias aí.
8: Canta pro Brasil inteiro ouvir. Eu não vou te esperar. Van Santos, muito obrigado por ter vindo aqui participar com a gente do Mundo Sertanejo, viu? Fica à vontade, vai tomar um cafezinho com a Adelson Moura, aquela água natural. E fica à vontade, tá, meu irmão?
9: Meu amigo Diego Valadares, mais uma vez, muito obrigado pelo espaço. Eu queria agradecer muito você, o Adelson Moura, a Zélia, o pessoal do Estúdio Brasil, né?
8: Pela Central de Produção, Brasil.
9: Exato, pela oportunidade de me receber aqui muito bem, tá divulgando meu trabalho pelo Brasil inteiro. É um prazer imenso, eu te agradeço de coração. Você pode também sempre contar comigo aí, que se precisar.
8: Maravilha.
9: Nós estamos aí.
8: Estamos juntos, meu amigo. Um abraço pra você. Canta, Van Santos, Eu Não Vou Te Esperar no Mundo Sertanejo. Obrigado, meu irmão.
9: Valeu, meu irmão. Obrigado a você.

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1: Muito bem, estamos de volta depois dessa entrevista bacana com o cantor e compositor Ivan Santos. Segue ele lá nas redes sociais, viu? Adiciona no Instagram, Ivan Santos. Ponto oficial. E aí você descobre as outras também, né? Saulo Reis canta Singular. Boa.

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1: Muito bem, obrigado a todos vocês pelo carinho. Encerrando o programa de hoje, vamos cantar o novo sucesso aí de Diego Valadares e Pedro Paulo Matheus. Cantam, taca pinga nela. Um abraço a todos, tchau Brasil.

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7: Olá, olá, meu povo querido de todo o Brasil, amados ouvintes. Estamos chegando por aqui com mais um programa Luiz Gonzaga.

veio do Baião, mais uma hora regada a músicas do nosso saudoso rei, aquele que saiu cedo de casa, fugiu de casa, foi bater no Rio de Janeiro, hein? E aí aos 17 anos já se providenciou para servir o exército, passou 5 anos no exército e por ali volta e meia pegando na sanfona e começou a se deslanchar, né? E aí começou a tocar nos Mangues, saudoso Luiz Gonzaga. Depois foi convidado a gravar com certas pessoas, né, fazendo acompanhamento, e chegou onde chegou, se tornou o rei do Baião. E agradeço às emissoras parceiras espalhadas pelo mundão de meu Deus, e vamos que vamos para a primeira música de hoje. Olha a pisada, você gosta de pisada? É pisada na sanfona, bora curtir, meu povo!

Lampião entrou em Juazeiro do Norte. Aquele silêncio. Lampião entrou em Juazeiro. A cangaceirada toda com o fuzil de boca pra baixo. Invadiram a igreja. Se ajoelharam. Depois se sentaram nos bancos das igrejas. Ficaram esperando o Padre Cício. Aí Padre Cício chegou. Lampião foi se levantando, o padre disse: fique aí mesmo, João. Fique aí mesmo, Virgulino. Converso com você daqui, Virgulino. Quem foi que lhe chamou aqui em Juazeiro, Virgulino? O padre Cício já tá com aquele cajado na mão. É. Eu vim lhe botar a benção, meu padrinho. Eu não sou teu padrinho, Virgulino. Eu não sou padrinho de cangaceiro, Virgulino. Lampião, que ele chamou no Juazeiro, Lampião? Tu quer meu perdão, Lampião? Então toma, cara. Pá!

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1: Bom demais, é comigo mesmo, o programa Luiz Gonzaga, o Rei do Baião. Alô, você que está aí na região centro-oeste, alô, pessoal de Goiânia, meus filhos, Emerson, Renata, Reniane, aquele abraço a cada um de vocês, meus netos aí, felicidade a todos, que Deus continue abençoando cada um, né? Direcionando os passos de cada um. É, nós temos tantas pessoas escutando o nosso programa em Goiânia, estado de Goiás, o pessoal gosta também de Luiz Gonzaga, o Rei do Baião. E para eles, nós estamos trazendo aqui mais uma música, Feijão com Couve. Você gosta de feijão com couve, hein? Eu, por exemplo, gosto imensamente. Bora curtir aqui, Feijão com Couve.

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2: Eita, sanfona do som bonito, hein? Ah, fole gostoso, rapaz, que maravilha. Boa música, né? Nosso saudoso Luiz Gonzaga era realmente um crânio na música, pessoa maravilhosa. Por muitas e muitas vezes eu assisti esse vídeo dele ali. Hoje é o Parque Asa Branca, ali compondo, né? Sentado ali, assim humildemente. Eita, que maravilha. Caxangá é mais uma música, é mais uma homenagem a Caxangá.

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13: Ainda agora há pouco eu falei no bloco anterior em Goiânia, não falei da Maristela Lucena, rapaz, que isso? Também não falei no Isaú Luz, grande compositor, grande músico, escritor. Eita, povo bom, maravilhoso. Estão lá em Goiânia, né, de boa com a vida, são de Conceição do Araguaia, da terra morena, da terra maravilhosa. Isaú Luz é meu parceiro e muitas músicas que eu gravei dele também, né? Eita coisa boa, Rio que me cantou, Rio dos meus sonhos já é do Mandelão, meu saudoso compadre Manuel Martins. Mas é isso aí, amigos, a vida continua e nós vamos trazendo aqui mais uma música legal. Olha, um conselho, não bate nele, se você bater nele o negócio fica feio, depois ele pode cair fora, e aí, hein? Então, não bate nele, puxa o fole, bora que curtir essa letra aí, eu quero saber como é que é essa letra, rapaz, vou ouvir a música e curtir a letra.
14: 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Ah, rapaz, não é de briga, não.
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14: Isso.

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1: Tu tá batendo nele só porque ele é filho de Zé Caeté, é? Bate nele não. Ah, que isso, rapaz, gente boa. Cada letra, hein, rapaz? Pois é, nosso saudoso Luiz Gonzaga, o Rei do Baião, prestava tanta homenagem, né? Imaginava tantas coisas boas. E todas as músicas que ele gravou foram músicas boas, músicas maravilhosas, que conquistaram os ouvintes, né? Que fizeram sucesso. Mais uma é o Balanço do Calango. É o Calango vai, Calango vem. Bora curtir o Balanço do Calango.

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2: Esse é o programa que todos escutam. A dona de casa, o pai de família, rapaziada, juventude, principalmente o pessoal do Nordeste, do Norte. Falando em Norte, eu quero abraçar aquele pessoal legal, ali ligado com a gente, Imperatriz, no Maranhão, todas as cidades do Maranhão. Pessoal ali de Carolina, onde eu estive durante uma temporada boa, né? Passamos por lá 2 meses trabalhando com a equipe de teatro. Aí eu visitei ali Filadélfia, onde tem uma praia maravilhosa, rapaz. Ei, tempo bom, hein? Tempo passa depressa demais, hein? Mas é assim mesmo. Então, pra vocês dessas regiões maravilhosas, eu trago mais uma música, Sanfona Dourada.

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4: E nesse bloco aqui eu quero aproveitar para parabenizar aquele pessoal que lutou incansavelmente para salvar vidas naqueles desmoronamentos, né, rapaz? Quanta coisa aconteceu, hein? Quantas vidas se foram, mas também quantas vidas foram salvas. Então, através do nosso programa, eu quero parabenizar aí o pessoal da Polícia Civil, Polícia Militar, o Corpo de Bombeiros, principalmente ali firme, aquelas pessoas que se tornaram voluntários e que ajudaram a salvar tantas vidas, né? Então, a você que está sempre defendendo a vida, eu desejo tudo de bom, muita paz, que Deus continue aí presente na sua vida e lhe dando, assim, muitos e muitos anos de vida, coragem e fé, viu? Então tá bom. Vamos trazer mais uma música? Capim Novo, eita, Capim Novo, cavalo velho gosta de Capim Novo, menino. Puxa o fole aí, meu rei, canta pra nós bonito como sempre.

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2: Certo mesmo, é o ditado do povo, pra cavalo velho, remédio, capim novo, eita, hein? É, rapaz, cavalo velho gosta de capim novo, porque os dentes já estão, né? Aí fica sem jeito de mastigar direito, o capim novo é macinho. Ê, trembão! Meu prezado amigo Kojak, aquele abraço a você. Aí em Paraíso Tocantins, volta e meia você está entrando em contato comigo, rapaz. E também eu quero mandar um abração para o Zequinha Moraes. Esse dia conversei com ele. Grande personalidade, Zequinha Moraes, né? Tudo de bom, muita paz. A família Moraes é uma família tradicional em Paraíso. Família super tradicional. Samarica Parteira é mais uma. Antigamente era assim que nasciam as crianças, né? A maioria das crianças nasceram através de parteiras. Se eu me lembro bem, né? Então vamos lá, Samarica Parteira.

Sertão das Mulheres Bonitas. E dos Caba Feio também. Lula. Pronto, patrão. Monte na bestinha melada e risca. Vá ligeiro buscar a samarica parteira, que Juvita já tá com dor de menino. Ah, menino. Quando eu já ia riscando, Capitão Barbina ainda deu última instrução. Olha, Lula. Vou cuspir no chão, hein? 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

o Alagoa? 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A menina!

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Rancho de pobre. Cachorro de pobre. Cachorro de pobre latino. 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Era Cruvina mesmo, balançou o rabo. 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É Cruvina.

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2: E quando a parteira chegava era aquela festa, hein? Pessoal doido pra saber se era homem, se era mulher. É, meu Deus do céu. É, eu me lembro bem que meu pai e minha mãe falavam que eu nasci ali no... Antigamente vinha, né, na certidão de nascimento. Eu nasci ali no hospital do Dr. Cunha Lima, em Itapuranga, estado de Goiás. Antiga Vila de Xixá. Ô, lugar bom, rapaz. Aquele rio Canastra ali, onde eu banhei tanto quando criança. Eu mais meus irmãos, inclusive, já se foram, né? Parte dos meus irmãos, os irmãos mais velhos. Mas eu me lembro muito bem disso aí. Nasci em Itapuranga, antigo Xixá, ali no hospital do Dr. Cunha Lima. Ficava próximo ao cinema que tinha lá, rapaz. Carapeba, Carapeba é a próxima música.

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8: É gostoso esse programa, muito gostoso. Alô, Simone Belo, aí em Eldorado dos Carajás. Não, rapaz, tá em Parauapebas, onde se encontra minha filha Gabriela, que trabalha na Vale. Então, a Simone Belo foi inclusive professora da Gabriela lá em Pau D'Arco, no estado do Tocantins, quando a Gabriela era aquela criancinha maravilhosa. Qualquer coisinha que o pai sentisse assim, ela chegava chorando já. Oh, carinho danado, né? Quando tem filhos dessa maneira é bom demais. Meus filhos sempre foram carinhosos com os pais. E esses últimos filhos aí da última esposa, né? Quatro me trataram sempre assim com mais carinho mesmo, mais aconchegado, mais próximo. Bom demais. A vida é assim. A gente passa por aqui e tem que deixar as coisas boas. Meus filhos são todos, graças a Deus, bem encaminhados. Graças ao nosso bom Deus, nosso Pai Eterno. Apesar das dificuldades da vida, né? Só Shot é a próxima música. Você gosta de Shot? Então tá aí. Shot, só Shot, na voz do nosso saudoso Luiz Gonzaga, o Rei do Baião.

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1: Eita, músicas maravilhosas do nosso saudoso rei. Eu fico imaginando, né, quantos anos foram gravadas essas músicas, essa qualidade excelente, né? Porque a música também vai muito do produtor, né? Aquele técnico de som, vai muito deles, né? Quando eles entendem realmente, a coisa fica boa, fica excelente. Frei Damião, alôzão para todos os padres. Eu me lembro dos nossos queridíssimos padres lá em Conceição do Araguaia. Frei Henrique Marques, Frei Manuel Borges da Silveira, os bispos. Ê, tempo bom. Grande Monsenhor Augusto Dias de Brito. As irmãs. Abração a todos aí, felicidade a essa turma querida de Conceição do Araguaia. E vamos trazer então a música, Frei Damião. Puxa o fole aí, meu rei, puxa o fole. Homenagem ao grande Frei Damião.

igual eu sempre falo, o nosso saudoso Luiz Gonzaga, ele gostava de prestar homenagem às coisas boas, porque Frei Damião era muito respeitado, era muito querido, né? Então, e nosso saudoso rei Luiz Gonzaga procurou fazer uma grande homenagem para ele, né? Frei Damião. E, meus amigos, com consciência tranquila pelo dever cumprido, a gente fica por aqui, desejando a todos paz, saúde e prosperidade. E fiquem aí ligados na nossa emissora preferida, porque vem aquela programação que vocês já conhecem, viu? É, logo após a última música, Sanfona Sentida. Tchau, tchau, Brasil. Até o próximo encontro, se Deus quiser.

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2: Oi, minha gente. Olá, meus amigos! Já estava com saudade de vocês. O dia nem passou direito. Eu já estou aqui de novo, né? Mas a gente sente falta do microfone. Um amigo meu, velho amigo meu do rádio, dizia que microfone é uma cachaça. Quando a gente prova, não quer mais largar. É uma cachaça boa. É a nossa cachaça da comunicação, né, Charles Elp? Por isso, meus amigos, o nosso prazer e a nossa satisfação em fazer este programa para vocês. Comigo, Charles Elp, Franklin Russo, a nossa mini equipe todinha por aqui. Do outro lado tem os nossos colegas das emissoras parceiras. E aí, você que é muito mais importante que é o nosso ouvinte, do qual nós dependemos bastante para poder conseguir o sucesso almejado na audiência dos nossos programas. Vamos começar? Então vamos trazer a primeira do dia. Vem aí, Mascando Chiclete.

0: já está na hora de começar a atender os nossos amigos. Vamos ouvir os áudios que chegam aqui para o Edelson Moura.
1: Bom dia, boa tarde, Edelson Moura.
0: Bom
1: boa
0: dia,
1: noite.
0: Boa tarde, boa
1: queria
0: noite.
1: Queria pedir uma música,
0: peça.
1: Amado Batista, Borboleta Azul, oferecer para minha esposa Rosa,
0: sim,
1: para o meu filho Cauã e para minha filha Sofia,
0: sim,
1: e para Valentina. Hoje eu assisto você pelo aplicativo da Estúdio Brasil.
0: Que legal, que bom.
1: Muito bom ouvir seu programa, viu?
0: Opa, não perco. Obrigado, meu amigo, muito obrigado. Aplicativo da Rádio Estúdio Brasil. Brasil estourado de audiência no Brasil todinho. Este é o Odaí. Pediu e vai ouvir, Flávio Russo. Borboleta Azul.

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1: Boa tarde, Edelson Moura.
0: Boa tarde.
1: Princesa Maria do Sítio. Lajeiro Alto.
0: Sim.
1: Em Pernambuco.
0: Nossa.
1: Município de Ati.
0: Que legal.
1: Gostaria de ouvir uma música aí com Amado Batista, Folha Seca.
0: Certo.
1: Para oferecer ao meu amigo. A meu amigo Paulo.
0: Quem mais?
1: A meu amigo também.
0: Sim.
1: Generinho. Meu amigo Vidal. Principalmente você aí, Adelson.
0: Obrigado, meu amigo.
1: Uma boa tarde pra você.
0: Boa tarde, bom dia, boa noite. Que legal receber aqui a sua mensagem. Meu amigo Zé Maria, tá lá curtindo a gente. Vamos lá, tocando a música que ele gosta. É Folha Seca, minha gente.

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13: Você sente que lhe falta algo fundamental? Quando de maneira inexplicável você sentir desconforto interior, como se algo lhe faltasse, sem saber o que e o porquê, recorra à prece, abrindo o coração a Deus. É de Deus que você sente falta, como filho sente falta da mãe. A oração partida de dentro, mesmo rápida e sem palavras preparadas, vibra dentro de você e o preenche de paz, compreensão e esperanças. Tenha o hábito do apreço. O coração, para se sentir bem, precisa da vibração que só Deus tem. E agora, depois da nossa mensagem do quadro Já Dizia o Velho Deitado, nós vamos trazer mais uma do Amado Batista, Pensando em Você.

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Eu estou aqui com a mensagem escrita. Quem é? É de Aripuanã, viu, gente? Alô, alô, Aripuanã, Estadão de Mato Grosso. Alô, Edelson Moura, moro em Aripuanã. Toca pra mim uma música pra nós, do Amado Batista, e a sua escolha. Escuto você aqui em Aripuanã, através da Rádio Clube de Aripuanã. Aqui é Leni. Alô, alô, Leni. Valeu, minha amiga. Valeu, Leni. Então, vamos lá. Ela pediu que o Edelson Moura escolhesse uma música legal para ela. Olha a minha responsabilidade. Pedido a Santo Antônio.

0: Aqui neste programa o povo fala, o povo conversa comigo, rapaz. E é do Brasil todo, do Brasil inteiro.
1: Bom dia, boa noite, boa tarde, Adeus Amora.
0: Bom dia,
1: Adeus,
0: boa tarde.
1: Adeus, eu quero a música,
0: Sim.
1: Stay Quebrado, meu Sim. pai, Miguel... É que é a música da Mari Batista de Princesa.
0: Eu sei. Tá certo.
1: Eu moro do bairro Palmeiras. Sou o São Amigas Mangabeira. Deus Maria, o medo Lopes Guida.
0: Oh, que gracinha, gente.
2: Bom dia, boa tarde, boa noite, Deus.
0: Bom dia, boa tarde.
2: Da Palmeira. São Raimundo da Mangabeira, acesse a rádio pela FM Rio Neve.
0: Certo.
2: A música de Folha Seca.
0: Certo, certo. Eu já toquei, mas a filhinha dele disse assim: meu pai quer ouvir a música Princesa. Eu ouvi isso aí. Ela falou, aquela menininha bonitinha falando aí comigo. Que gracinha. Vamos lá. Eu já toquei Folha Seca no programa de hoje, mas toco agora Princesa.

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A notícia que eu leio aqui no jornal hoje, eu quero dizer para vocês que eu preocupo muito. Eu fico triste, mas muito triste com isso aqui. Os brasileiros estão migrando para o Paraguai. Os brasileiros estão indo embora para o Paraguai. Sabe fazer o quê? Em busca de menor carga tributária, custo de vida reduzido, segurança e oportunidades de empreendedorismo. De acordo com dados oficiais, o Paraguai concedeu mais de 23.500 autorizações para que indústrias se instalem no país. Gente, é um fluxo muito grande. 23.500 indústrias indo embora para um país. É muito desemprego. É muito, muito, muito, muito. Até porque tem empresa dessa aí que empregava 500, 600 pessoas, 1.000 pessoas. E o Paraguai possui o sistema tributário mais atrativo da América Latina. O imposto sobre valor agregado, o imposto de renda empresarial é pequeno, é baixo, é 10% apenas. E nós, no Brasil, chegamos a pagar de 30% a 50% de imposto. Não tem criatura humana nenhuma, por mais boa vontade que tenha de ficar, não fica, vai embora mesmo. E quem perde com isso, sabe quem é? É a nação, é o país, é o povo, é a gente. Nós quem perdemos. Vamos trazer mais uma do Amado Batista. Pode chorar.

0: Sou eu mesmo, Edelson Moura, aqui na Batuta, levando para vocês o programa de maior audiência do rádio, programa Amado Batista, o mais amado do Brasil.
1: Oi, Edelson Moura, tudo bom?
0: Oi.
1: Sou Vanusa de Araújo, da cidade Alvedrez, no interior, na Roça.
0: Na Roça, eu sei.
1: A rádio 87.9, Cristal FM.
0: Certo.
1: Essa música aí de Amado Batista, Menininha, meu amor.
0: Certo.
1: Quero oferecer para minha prima Ana Maria, Maria de Miro, Ivani do Axareia, Kátia, Carol, Milena, Dona Zenita, Yara, Natália, Nedina, Alaíd, Lica, Rosália, Anitta, Bianzelina, Edson Luiz, locutor da rádio, João Filho, Cristina Santana, Paulo Fernandes, Esmeralda Brahe, o seu Rosa, Taz Oliveira, Joelis da Saída do Riacho Frio, Licinha do Pintado, Ana Maria de Palmeiras, Ismária de Brejinhos, e pra você. Obrigada, Deus abençoa, um ótimo trabalho.
0: Opa, muito obrigado, Vanusa. Charles Elpe, para de implicância com a Vanusa. Para de implicância com ela. Ele tá aqui dizendo que isso aí é um pendrive. Que ela manda a mesma, esta relação de nomes que ela tem, que ela toda vez oferece para essas pessoas aí, é a relação dela. É o pessoal que nos escuta. E você não tem nada, mas nada a ver, Charles Elpe, comigo, com os meus ouvintes, tá? O linguarudo aqui tá dizendo isso aí é um CD que ela bota. É um pendrive, isso aí é um pendrive, é a mesma mensagem todo dia. A relação é das pessoas. A relação de pessoas é a mesma. Agora a música não, ela troca de música. Agora você vai querer, Charles Elpe, mandar no repertório da Vanusa, rapaz, me respeite. Quem manda aqui é o ouvinte. Ah, pra lá, rapaz. Vamos tocar pra ela. Menininha, meu amor.

0: Ei, mundão de meu Deus, vamos falar com o povo.
1: Olá, bom dia, Delson Moura. Bom sou Herbert aqui na cidade de Limas Campos.
0: Ô, meu amigo.
1: Maranhão, peço. Estou ouvindo o maravilhoso programa. E ouvindo maravilhosas músicas. E ouvindo o maravilhoso apresentador do programa, que é você.
0: Obrigado, meu amigo.
1: Quero
0: obrigado.
1: Uma maravilhosa música.
0: Pode falar.
1: Ofereço para Alcione.
0: Sim.
1: Da cidade de Zé Doca. Amore.
0: Tá certo.
1: Okay. Bom dia, tudo de bom, abraço.
0: Outro abraço. Ele não falou o nome da música, né, Charles Help? Não falou o nome da música. Então vou tocar para ele um basinho e um violão.

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7: Show de bola este programa do Amado Batista. 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E agora, o Amado Batista canta Tarde Solitária.

0: minha gente, o programa hoje tá show de bola. Só música legal aqui, não é mesmo? Tá joia. E vocês também. Bom dia.
1: Boa tarde, boa noite, Adelson Moroçô.
0: Boa tarde, boa noite.
1: Dona Ivonete aqui da cidade de Aruazes, Piauí.
0: Ô, Dona Ivonete.
1: Eu sou seu ouvinte todos os dias.
0: Que coisa boa.
1: Pedir uma música de Amado Batista, Quem Foi o Ladrão.
0: Certo, certo, minha amiga. Vamos tocar, sim.
1: Eu fiz para todos os ouvintes da rádio. E a Aruazes, essa rádio aí, ela é... Todo mundo ouve ela.
0: É a boa, né? A melhor. Que joia. Obrigado, viu?
1: É a rádio FM de Aruazes.
0: Que joia. Que bom. Que prazer fazer parte desse time, fazer parte dessa equipe, né? É um prazer muito grande pro Edelson Moura. Então vamos tocar pra ela. Ela pediu uma música do Amado Batista. Vamos caprichar. Foi essa aqui, ó. Quem foi o ladrão?

coisa boa. Agora, a hora do quebra-galho, né, minha gente? É a hora que o Edelson Moura canta pra vocês. E não escolho música ruim, né, Charles Elp? Hã? Só música boa, né? Mais ou menos? Ele falou que não é boa, não, é mais ou menos. Mais ou menos assim, pra mais ou mais pra menos? Pra menos? Tá bom. O que é que eu posso fazer, né, gente? Ele falou que é pra menos. Ok. Então vamos lá. Pra menos, pra mais menos. Edelson Moura canta na hora do quebra-galho. Cadê você?

0: Meus amigos, obrigado a todos vocês. Nosso encontro de hoje foi sensacional. Se Deus quiser, amanhã nós estaremos de volta trazendo mais um programa para vocês. Coisa boa demais estarmos aqui todos os dias participando dessa conversa bacana. Até o nosso novo encontro. Tchau, tchau, Brasil.
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